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3: 944.

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1: Meia-noite e um.
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3: 1 e 2.
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1: 6 horas.
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0: 6:32.
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0: 6h43.
1: Esta é a história de um tal de Aparício, índio maleva e muito mal acostumado a fazer confusão em bailes e festas, muito gaúchas. 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

0: 7 horas.
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1: 7:30.
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1: 7:31.
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0: casa. 8 e 1.
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5: Total. 8 e 2.

0: 8h31.
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0: 8h32.

0: 9 horas.
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Onde há ódio, que eu leve amor. Onde há ofensa, que eu leve perdão. Onde há discórdia, que eu leve união. Onde há erro, que eu leve verdade. Onde há desespero, que eu leve esperança. Onde há trevas, que eu leve a luz. Onde há tristeza, que eu leve alegria. Oh, Mestre, que eu não busque tanto ser consolado, mas consolar. Ser compreendido, mas compreender. Ser amado, mas amar. Porque é dando que recebemos. É perdendo a própria vida que a encontramos. Perdoando que somos perdoados. Morrendo que ressuscitamos para a vida eterna.

Bom dia, Pedro Osório. Bom dia, Cerrito. Bom dia, região. Estamos chegando com mais uma edição do programa Domingão Especial. Edição deste domingo, hoje, 4 de outubro de 2026. Bom dia para você, amigo. Bom dia para você, amigo ouvinte, que a partir de agora passa a se ligar conosco nas ondas do rádio ou pela internet, aonde quer que você esteja. Passa a nos dar o prazer da sua sintonia. Desejar o meu carinho, o meu agradecimento pela sua audiência. Quero desejar para você, meu amigo, para você, meu amigo ouvinte, um ótimo domingo, um bom começo de semana. 9:05, temperatura aqui no estúdio é de 15 graus. A máxima não passa dos 20 graus, tempo parcialmente nublado com aberturas de sol. Possibilidade de chuva é de 10%, é mínima. Então, não tem possibilidade de chuva hoje. É só 10% para chover em Pedro Osório. Amanhã, segunda-feira, temperatura máxima também 20 graus. Tempo nublado a nublado, também não tem possibilidade de chuva. É 10% a possibilidade de chuva para Pedro Osório. Essas informações são do tempo agora para Pedro Osório. 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A todos eles o meu carinho, o meu agradecimento e o desejo de um ótimo domingo, um bom começo de semana. Vamos ver aqui. Hoje na história... Vamos ver. Rinoceronte Cacareco é candidato, foi em 1959. Hoje também, São Francisco de Assis, numa época em que o apego às riquezas minava e a espiritualidade medieval, Deus suscitou Francisco, o enamorado da dama pobreza, para restaurar o equilíbrio necessário. Francisco foi uma das colunas sobre as quais a igreja se sustentou naquele século. Renunciou à rica herança paterna e decidiu viver sem nada, levando a prática da virtude e da pobreza até um radicalismo difícil de conceber. Fundou a Ordem dos Frades Menores, que em poucos anos se transformou numa das maiores da cristandade. Fundou com Santa Clara de Assis, o ramo feminino da mesma ordem.

Hoje também na história, em 1957, foi lançado pela URSS o satélite artificial Sputnik, o primeiro a ser colocado em órbita da Terra. Hoje também dia do cão. O cão é um indispensável meio de vigilância, proteção, defesa da propriedade e da espécie humana, assim como um fiel companheiro de todas as horas. O cão é um animal muito antigo e a sua história começou há mais ou menos 25 ou 30 milhões de anos, com um animal intermediário semelhante ao lobo, chamado Tomarctus. Esse animal deu origem a lobos, chacais, raposas, coiotes, e a partir daí o homem começou a trabalhar com essa espécie, por isso o primeiro cão domesticado era descendente direto de lobos. Hoje também dia da natureza, dia do Barman, dia nacional de adotar um animal e dia mundial dos animais. Vamos lá então, começando o Domingão para você. Quem é que se liga conosco? A Sara Porto Gonçalves. Bom dia, um ótimo domingo para você. Obrigado, Sara, para você também. Aí um bom domingo, ótimo começo de semana. Obrigado pelo carinho da audiência. Vamos lá, começando o Domingão, já trazendo as primeiras músicas desta manhã. Grupo Cruzeiro do Sul, da voz do Silvinho, Mulher Morena. Sidney Lima, Ando Louco por Você, 9:10. Mário Jorge Vieira da Silva, bom dia, Valdir, feliz domingo. Obrigado, Mário Jorge, abraço para você, obrigado pelo carinho da audiência, um bom dia. Vamos lá então com música, chegando aí para você as primeiras músicas do Domingão.

0: 916.
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Tá aí, 9h19, 9h19. Quem é que se liga conosco? Juca Velar, lá na localidade de Lixiguana, interior de Cerrito. Bom dia, amigo Valdir Jesus, um ótimo domingo, abraço. Abraço, meu amigo Juca Velar, aí para toda a sua família, bom dia. Obrigado pelo carinho da audiência lá no interior do Cerrito, na localidade de Lixiguana. Obrigado pela sintonia, um ótimo domingo para você. Vamos lá então com o Domingão Especial. 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O Clube da Terceira Idade Pedro Osório Recordar e Viver está convidando você para uma grande domingueira logo mais a partir das 18 horas. A animação hoje por conta de Luiz Edilomar. Você não pode perder de dançar, se divertir. 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Você é nosso convidado especial. 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Dê uma chegada lá e confira, é claro. 9h21, hoje domingo, 4 de outubro, dia de eleições aqui na nossa, no nosso Brasil, na nossa pátria brasileira. Então hoje tem eleições aí para deputados estaduais, deputados federais, senadores, governador e presidente da República. Então hoje é dia de eleições no Brasil. 9h21, 9h21, nós vamos então trazendo música. Antes, vamos ver quem é que se liga conosco, a Rosa Domingues. Bom dia, amigo, ótimo domingo para você. Obrigado, Rosa, para você também aí. Um bom começo de semana. Simbora então trazendo música, essas músicas são lindíssimas. Vamos recordar aí. Hermes Aquino, Desencontro de Primavera. Os Lucas, Antiga Morada. São 9h22. É o Domingão para você.

0: 9:30.
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Aí, 9h39, 9:39, nós vamos por aqui com o Domingão Especial. Quem é que se liga conosco? Maria Pautz, bom dia, ótimo domingo. Obrigado, Maria, bom dia para você também. Obrigado aí pela audiência, um ótimo domingo, um bom começo de semana. Vamos lá então, atendendo as participações dos ouvintes, as pedidas musicais. Quem nos pede música é essa amiga, a Dona Isabel, lá no Lar São Francisco de Assis. Alô, Dona Isabel, bom dia. Está nos dando o prazer da audiência. Um abraço para a Dona Isabel, para todo o pessoal no Lar São Francisco de Assis, que estão sintonizados conosco. Ela está pedindo a música do Amado Batista, Cheiro de Flor. Está oferecendo para nós aqui da rádio, para o Rubens Freitas também. Oferece para sua amiga Iva. E para todos os amigos e amigas que estão na sintonia do programa. Um bom dia, Dona Isabel. Obrigado pela audiência. Ótimo domingo para você. Também na sintonia conosco, a minha tia, a Iva Correia, lá no Lar São Francisco de Assis, está na audiência do programa. Bom dia. Obrigado aí pela sintonia. Vamos embora, então, trazendo música para você. Vamos com música. Amado Batista, Cheiro de Flor. Depois vamos recordar aí os anos 70, 80, Ângelo Máximo, Domingo Feliz, 9:40, é o Domingão para você.

0: 9:48.
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Tá aí, confira a hora certa, são 9h55, 9h55, vamos lá trazendo mais música. Logo após as músicas vem aí o informativo do Sindicato dos Trabalhadores Agricultores Familiares de Pedro Osório Cerrito, o apoio cultural, e logo em seguida aí a gente volta trazendo mais música para você. Porque agora tem Duduca e Dalvan para você recordar Espinheira. Evaldo Braga, A Vida Passando Por Mim, 9h56.

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Você acabou de ouvir o informativo do Sindicato dos Trabalhadores, Agricultores e Familiares de Pedro Osório e Cerrito, que retorna no próximo domingo, neste mesmo horário.

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Tá aí, 10 horas e 14 minutos, 10 com 14. Nós vamos por aqui com o programa Domingão Especial no seu rádio. 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E você é o nosso convidado, tia. 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Esse é o Corcel do Alumínio. 10h15, vamos com música. Vamos trazendo música para recordar os anos 90. Jean e Giovanni, Amante Anônimo. Irmãs Galvão, essa aí vem dos anos 70. No Calor de Seus Abraços. 10h15, é o Domingão para você.

0: 10 e 22.
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aí, 10h25, olha a hora, 10 horas 25 minutos. Nosso amigo Zezinho lá da Vila Costa, em Cerrito. Alô, Zezinho, bom dia! Tá nos dando o prazer da audiência. Pedi uma música e vou oferecer para sua esposa, a Jussara, com muito amor e carinho. Obrigado, Zezinho, pela participação. Bom domingo para vocês aí, obrigado pela audiência do programa. Vamos dar uma olhada aqui pro pessoal aí que ainda não tá bem por dentro, os locais de votação em Pedro Osório e Cerrito, tá bom? Vamos começando aqui, os locais de votação, as sessões eleitorais. Pedro Osório, local de votação, Escola Pedro Brizolara de Souza, são as sessões de número 3, 18, 32, 38 e 65. Sessões na Escola Sagrado Coração de Jesus, do Colégio das Irmãs. Os números são 12, 14, 16, 25, 29 e 46. Colégio Estadual Getúlio Vargas, aqui em Pedro Osório. Sessões de número 13, 22, 30, 31, 35 e 42. Essas aí estão funcionando na Escola Estadual Getúlio Vargas. As que funcionam na Secretaria de Educação, extinto polo Uniacelvi. Essas aí eram antigamente na Câmara de Vereadores. Hoje vai ser na Secretaria de Educação ali, polo Uniacelvi. Sessões 21 e 24. Posto de Saúde do Matarazzo, sessão de número 23. Ginásio de Esportes, 3 de Abril, sessões de número 41 e 47. Na Escola Municipal de Primeiro Grau Getúlio Vargas, aqui no bairro Jamipons, ali, divisa com o bairro Brasília, sessões de número 52, 53, 57, 59 e 63. Essas aqui são as do município de Pedro Osório. Agora vamos então para as sessões eleitorais no município de Cerrito. Sessões que vão funcionar, que funcionam, estão funcionando na Escola Estadual de Primeiro e Segundo Grau José Bernabé de Souza. Sessões de número 01, 02, 05, 07, 33, 39 e 43. Essas estão funcionando na Escola Estadual de Primeiro e Segundo Graus José Bernabé de Souza. Sessões que vão funcionar na Câmara Municipal de Cerrito. As sessões de número 4 e número 6. No Centro Administrativo do Cerrito, sessão de número 8. Na Escola Ulisses Guastucci, sessões 9 e 37. Na Escola Jame Faria, em Vila Freire, sessões de número 15, 27 e 36. Na Escola Reinaldo Carnop, sessão número 28. Comunidade Santo André, escola, sessão 48. Comunidade Santa Terezinha, Pedro da Vara, sessão 49. Centro Comunitário Municipal na Escola Felipe dos Santos, sessão número 50. Escola de Ensino Fundamental Dr. Jaques da Rosa Machado, são as sessões de número 55 e 68. Na Igreja Trindade Alfredo Ramalho, sessão 56. Na FUNC, Associação dos Funcionários Municipais de Cerrito, sessão de número 58. Aí então, foi do município do Cerrito. Esses são os locais de votação hoje, sessões em Pedro Osório e Cerrito. 10 horas 29 minutos, 10 com 29, nós vamos trazendo música para você que está ligado conosco. Vamos recordar? Joana, Amanhã Talvez. Humberto Mercato, Torneiro.

0: 10:37.
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Tá aí, 10h43, 10 horas 43 minutos. Vamos lá atendendo mais participação do ouvinte, mais pedida musical. A Marlene Alves, a lojinha e brechó da Marlene, ali na Rua das Flores, tá pedindo, nossa apoiadora cultural do programa, pedindo uma música para ouvir, do Gilney Penedo, Uma Volta ao Pago. Essa música é lindíssima aí. Nosso amigo Gilney Penedo, lá, ele que era também do segundo de Piratininga, da minha terra natal aí. E a gente vai recordar ouvindo então o Gilney Penedo, Uma Volta ao Pago. Depois também em homenagem a Piratini, o Silvinho, o Grupo Cruzeiro do Sul, Meu Piratini, 10h44.

Tá aí, agora são 10 horas e 52 minutos, 10h52. Vamos ver quem se liga conosco, a Andriara Silva. Bom dia, abraço para você, obrigado pela audiência. Tá ouvindo o programa. Vamos lá então, a gente não tem mais tempo, só apenas agradecer aí a sintonia de você, meu amigo, de você, meu amigo ouvinte, você que participou conosco. A você que não participou, mas nos deu prazer da sua sintonia. Meu carinho, meu agradecimento pela sua audiência. Agradecer muito especial aos nossos apoiadores culturais, porque são eles que mantêm no ar todos os domingos o Domingão Especial. A todos eles, meu carinho, meu agradecimento e o desejo de um ótimo domingo, um bom começo de semana. Vai ficar tocando as últimas músicas do programa. E essas para você recordar aí. Kátia, Qualquer Jeito. João Viola, É Por Você Que Canto. Após as músicas, vem aí o programa Boas Novas, um programa da Igreja Batista Conservadora de Pedro Osório, com a responsabilidade do pastor primitivo Faustino Preza. A gente se reencontra no próximo domingo às 9 horas com Domingão Especial. Amanhã, 8 horas, estamos por aqui com Manhã Total. E hoje, a partir da tarde, a partir das 16h30, a gente está por aqui com toda a equipe Portal Sul FM na cobertura das eleições 2026. Um grande abraço a todos. Até lá, amigos.

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Muito bom dia. Você está ligado na Rádio Portal Sul FM 87,9. Neste momento está entrando no seu lar o programa Boas Novas. Programa esse que é da Igreja Batista Conservadora da cidade de Pedro Osório. E ele tem como responsabilidade o pastor primitivo Faustino Preza, pastor presidente da nossa igreja. Hoje quem está aqui apresentando este programa a você é o seu amigo, irmão em Cristo, Jeter Cardoso. O meu desejo é que durante esta uma hora de programa ele sirva de bênção para a sua vida, para o seu lar, para a sua família, e que você possa se sentir abençoado, você possa sentir alegria, paz no seu coração durante esses momentos que nós estejamos aqui, porque o que queremos é falar da palavra de Deus, ouvir louvores que também trazem algo para especial para você sobre Deus. Então, desejo que Deus venha abençoar ricamente a sua vida e da sua família. Neste domingo, o primeiro domingo do mês, onde hoje, 4 de outubro de 2026, e nós estamos aqui. Hoje estamos num dia eleitoral em todo o país, onde todos nós temos obrigações como eleitores, mas estamos aqui neste momento trazendo a palavra de Deus, queremos trazer a palavra de Deus para você, onde todos os domingos temos o programa Boas Novas, das 11 horas até ao meio-dia. Quero aproveitar este momento e já trazer alguns anúncios, algumas informações sobre a nossa programação. Hoje pela manhã nós não tivemos Escola Bíblica Dominical, pelo fato das eleições, onde nós estivemos aqui, foi dado oportunidade para que todos pudessem ter tempo tranquilo para votar, mas agora, a parte da tarde, nós já teremos a nossa programação. Às 17 horas, teremos a Ceia do Senhor, onde todos os membros estão convocados para este culto, para esta reunião, onde é um momento de celebração da Ceia do Senhor. Depois, às 19 horas, nós teremos o culto público de louvor e adoração a Deus. Entre meio às programações, nós teremos aí, então, também um café para que os irmãos queiram possam participar. Então essa é a programação de hoje. No decorrer deste programa, nós estaremos informando aqui as nossas atividades no decorrer da semana. Quero também dizer, agora nós vamos ouvir o primeiro hino, mas se você porventura quiser participar do programa, entrar em contato conosco, dizer que está ouvindo o programa, quiser felicitar alguém, enfim, alguma participação, você tem a oportunidade. Nós temos os nossos contatos telefônicos, o da rádio é 991-30-6637 e o meu é 984-85-6259. E quem está pelo Facebook também poderá, então, ali entrar em contato pelo Facebook, onde a página ali da Portal Sul FM está como Pedro Osório, Pedro Osório, né? Pedro Osório, você vai achar pelo Facebook ali. Você pode, então, também entrar em contato conosco através dali. Então, só peço aqui para o meu telefone, não façam ligação, apenas mensagem de WhatsApp, porque o meu telefone estará tocando os hinos e, consequentemente, eu não poderei atender. Mas o telefone da rádio, você poderá ligar normalmente que a gente irá atender. Então, ouçamos o primeiro hino.

Você está em sintonia com o programa Boas Novas. Estamos de volta, onde já tivemos a escuta do primeiro louvor, onde também já tivemos participações aqui enquanto estávamos escutando este primeiro louvor. Somos gratos a Deus por mais esta oportunidade de estarmos aqui nesta emissora, transmitindo o programa Boas Novas. Também quero agradecer a participação de cada um, de cada irmão, de cada irmã que já entrou em contato conosco aqui e trouxe assim a sua participação. Eu quero começar aqui pela irmã Cassiane Nunes, que aqui através do Facebook colocou: paz, irmãos, estamos na escuta, Deus abençoe, abraços a toda a igreja aí. Agradecemos a participação da irmã Cassiane, que está ali na cidade de Jaguarão. Ela é filha do evangelista, do nosso irmão ali de Jaguarão, Ayrton, assim como também da irmã Janete. Então, que Deus abençoe grandemente eles ali em Jaguarão e obrigado pela escuta e também pela participação. Nós tivemos aqui também a participação do Paulinho, onde entrou em contato pedindo aqui louvor, se a gente assim conseguiremos, estaremos rodando o louvor que ele pediu. Mas ele manda aqui um abraço para todos os ouvintes, especialmente o pastor Primitivo, se direciona a mim, a todos os irmãos da igreja e também ao irmão Bernardino e a sua família. O irmão Bernardino, que é ali da cidade de São Lourenço, e o Paulinho diz que ele está sempre na escuta do programa. Então, mandou aqui um abraço para o irmão Bernardino ali em São Lourenço, que Deus abençoe. Também a irmã Sônia, juntamente com a Dedé, ali na cidade de Capão do Leão, mais especificamente no bairro Jardim América, estão na escuta do programa. E ela também manda aqui uma saudação a todos, especialmente ao pastor Primitivo, a irmã Clécia, pela passagem do seu aniversário, do aniversário deles de casamento, que foi ontem. Então, aqui a irmã Sônia está aqui mandando uma saudação e pede o hino Graças Dou com o Luiz de Carvalho. Também a gente já depois irá rodar aqui. Também eu, juntamente com a minha família, gostaria de parabenizar o pastor Primitivo, juntamente com a irmã Clarecir, pelos seus 45 anos de casado que foram completados ontem. Que Deus abençoe ricamente as suas vidas e a sua união. Que Deus possa sempre abençoar, assim como já tem abençoado. Se você quiser participar, também entrar em contato conosco aqui, deixar sua participação, tem total liberdade. Como já mencionei aqui, os nossos contatos, o telefone da rádio 991-306637, o meu telefone 984-856259 e também o Facebook da rádio, que da Portal Sul FM, que é a página Pedro Osório. Quero também passar os anúncios, mais uma vez reforçar o anúncio para hoje. Hoje à tarde, agora à tarde, às 17 horas, nós teremos o culto da Ceia do Senhor. Então, todos os membros estão convocados para esta reunião, para este culto, onde celebramos ali a Ceia do Senhor. Também, depois haverá um café e às 19 horas o culto público de louvor e adoração a Deus. Você, então, está convidado a estar junto conosco, cultuando a Deus neste dia. Durante a semana, nós temos a seguinte programação. Às terças-feiras, às 15 horas, tem o culto de estudo e oração, estudo bíblico e oração. Às 15 horas, obviamente às 15 horas da tarde, às 3 horas da tarde, melhor dizendo, às 15 horas, tem o culto público ali de estudo e oração na Rua Pascoal Marquesi, número 104, na Igreja 7. Depois, nas quartas-feiras, às 9 horas da manhã, tem consagração, jejum e oração das 9 às 11. Então, todos estão convidados também na Igreja 7. Já na quarta-feira, à tarde, nós temos culto na Congregação do Cerrito.
Rua Manuel Luiz Lucas, número 136, às 15 horas. Às quintas-feiras, às 19h30, culto público de louvor e adoração a Deus no Templo Sede, aqui em Pedro Osório, na Rua Pasquale Marquesi, número 104. E o domingo pela manhã, Escola Bíblica Dominical, às 9 horas da manhã. Então, essa é a nossa programação, falando aqui da cidade, da nossa igreja sede, a congregação ali no Cerrito. Depois nós temos, no Cocuruto, no segundo distrito de Piratini, todos os segundos e quartos domingo, tem culto na congregação do Cocuruto, às 14h30. Agora, no próximo final de semana, no segundo domingo, se tudo correr bem, se Deus assim permitir, teremos então culto ali na congregação do Cocuruto. E também que já é a ceia. A ceia também é ministrada para os irmãos lá. Também nós temos na congregação de Jaguarão, nas quartas e sábados, às 19h30, tem culto também público. Então, todas as quartas e sábados, 19h30. Ela fica situada na Rua Uruguai, número 276. Então, você que se encontra ou se enquadra em algum desses endereços, dessas regiões, cidades, e você quiser participar ou estar no culto, cultuando a Deus, adorando a Deus, buscando a presença de Deus na sua vida, você tem a oportunidade de estar assim participando. Agora vamos ouvir mais um hino, e enquanto estiver rodando o hino, você quiser entrar em contato conosco, você terá a oportunidade. Ouçamos Graças Dou com Luiz de Carvalho. Foi pedido da irmã Sônia e vai, então, especialmente para o pastor Primitivo e a irmã Claecia.

Programa Boas Novas. Estamos de volta, então, aqui com o programa Boas Novas, onde já tivemos mais algumas participações. Tivemos aqui a participação da minha sogra, Mara Regina, mais conhecida por Maninha. Ela está na escuta do programa e desejamos que Deus abençoe ricamente ela, a sua vida, assim como também ali do meu sogro, o seu Leonel. Que Deus abençoe grandemente eles. Também os meus pais, Luiz e Sirley, parabenizam o pastor Primitivo, a irmã Crescir, pela passagem do seu aniversário de casamento, que foi ontem completado os 45 anos. Então, aqui também agradecemos a participação deles. Mas nós vamos ouvir mais um hino e depois já estaremos meditando um pouco na palavra de Deus, onde as horas têm passado e a gente precisa ganhar tempo. Então vamos ouvir mais um hino e na sequência já estaremos assim falando da palavra de Deus. Ouçamos o hino que tem por título Sem Deus Não Dá.

programa Boas Novas. Mandou também mensagem através do Facebook aqui, Mário Jorge Vieira da Silva, onde ele colocou: bom dia, na paz do Senhor Jesus Cristo. Bom dia, Mário Jorge, que Deus abençoe, obrigado pela participação, obrigado pela escuta do programa. Que Deus abençoe grandemente a sua vida e da sua família. Mas, como disse, vamos já falar da palavra do Senhor. Hoje as horas estão passando rapidamente e então nós precisamos ainda falar da palavra de Deus, porque este é um momento muito importante, onde quando ouvimos a voz de Deus através da sua palavra, também é possível ouvir através dos louvores, nos traz alegria, fala conosco, mas a palavra do Senhor, ela é fundamental para as nossas vidas. A palavra de Deus é o alimento para as nossas vidas. Se nós fôssemos comparar com o nosso dia a dia, onde nós precisamos diariamente nos alimentar, seja com café da manhã, seja com almoço, janta, café da tarde, enfim, cada pessoa tem a sua respectiva alimentação, horários, enfim. Mas o certo é que todos nós precisamos nos alimentar. Todos nós precisamos nos nutrir, porque senão ficaremos fracos e poderemos até morrer por falta de alimento, por falta de nutrição ao nosso corpo físico. E na vida espiritual não é diferente, na nossa alma, no nosso interior. É necessário com que nós venhamos diariamente nos alimentar, nos nutrir da palavra de Deus. E é isso que faz o nosso espírito vivificar e, consequentemente, a nossa alma sentir-se viva, sentir sentido na vida, sentir que

0: quer vencer na vida, avançar, porque está nutrida, está alimentada e está fortalecida. E é isso que nós devemos diariamente fazer, e é isso que queremos fazer neste momento, ou pelo menos instigar você a se alimentar. Porque, como eu disse, daqui um pouco, se você não tiver uma alimentação saudável, não tiver uma alimentação rotineira, você poderá se desnutrir. Então, da palavra de Deus é da mesma forma. E agora nós queremos nos nutrir da palavra de Deus, nos alimentar da palavra do Senhor, porque é isso que vai fazer eu e você se fortalecer e não virmos a perecer. Tudo o que precisamos, tudo o que necessitamos para a nossa vida, e quando eu falo para a nossa vida, não é só no sentido externo, não é só no sentido de conquistas, é no sentido interno, é no sentido de sentimento, é sentimento de paz, de alegria, de vida, é o sentimento de esperança, é o sentimento de clareza, ou seja, estar sendo iluminado a sua vida, você ter condições de conseguir entender o que você precisa fazer, você não ter ansiedade, você não ter depressão, porque a palavra de Deus traz vida, a palavra de Deus traz alegria, traz paz ao coração e faz com que você tenha luz para o seu caminho. A própria palavra nos diz que lâmpada para os meus pés é a tua palavra e luz para o meu caminho. Então, quando nós estamos na palavra, ou nós estamos nos nutrindo da palavra, nós sentimos o quê? Nós sentimos clareza, nós vimos através da clareza, nós vimos através da luz, que é Jesus. E é para isso que nós precisamos diariamente estar iluminados. Quero aqui trazer um vago exemplo, um rápido exemplo de 2 semanas atrás. Nós passamos por uma situação muito adversa, onde tivemos temporais na nossa cidade e na nossa região. E isso fez com que nós tivéssemos sem energia elétrica por alguns dias. E quem sabe ainda tem pessoas que ainda estão sem energia elétrica nas suas residências. Eu posso dizer, pela uma experiência minha, na minha casa eu fiquei 3 dias sem luz, mas na academia, local onde eu trabalho, eu fiquei praticamente 5 dias sem luz. E várias pessoas que estão aqui escutando tiveram exemplos assim. E como é incômodo estarmos sem luz. Como é desconfortável nós estarmos em meio à escuridão, em meio a tantas situações adversas. A nossa rotina de vida mudou completamente pela falta de energia elétrica. E na vida espiritual não é diferente. Quando nós não nos nutrimos da energia do Senhor, podemos assim dizer, quando nós não nos nutrimos da palavra de Deus, quando nós não nos alimentamos, que a palavra é luz para o nosso caminho, o que acontece? Nós ficamos no escuro, na escuridão. E isso é desconfortável, porque nós não sabemos para onde estamos e para onde vamos. Nós não temos condições, muitas vezes, de realizar algumas coisas, porque nós estamos perdidos. Você pode estar perdido agora, em alguma circunstância da sua vida. Provavelmente você está sem a luz da palavra. O que você precisa é luz para os teus pés, luz para o teu caminho. Mas a palavra de Deus traz a luz que você precisa, traz as claras o caminho para você percorrer. Ele mostra as coisas que você não está enxergando. A palavra de Deus tem tudo que você possa imaginar e que você possa necessitar. E como eu disse, isso não é apenas externamente, principalmente internamente. Os seus pensamentos, os seus sentimentos, as suas decisões, a sua situação interna, que muitas das vezes não transparece às pessoas que estão à sua volta. Mas Jesus conhece a sua vida, conhece o seu coração. E ele está à porta, como diz a palavra: eis que estou à porta e bato. Quem abrir a porta, entrarei e cearei convosco. Ou seja, se você abrir a porta do seu coração, Jesus vai entrar e vai se alegrar com você e vai levar luz para a sua vida, para o seu coração. Sabe por quê? Porque a presença de Deus, a presença de Jesus no seu coração é que vai fazer toda a diferença. É através da presença de Jesus no teu coração, na tua vida, na tua mente, é que você irá sentir alegria, paz, certeza das coisas que você não está vendo. Porque a palavra também diz que fé é a certeza das coisas que se não vê e a convicção das coisas que se esperam. Mas se você não tiver fé, ou se a fé que você tem não estiver firmada em Jesus, porque Jesus é o caminho, a verdade e a vida, nada disso vai resolver. Você continuará no escuro. Você continuará perdido, perdida. Você continuará desnutrido ou desnutrida. Mas eu quero trazer um texto da palavra do Senhor que fala sobre a presença de Jesus, a presença de Deus na sua vida. E esse texto ele está lá situado em Êxodo capítulo 33, versículo 14 e 15, que diz assim: disse, pois, irá a minha presença contigo para te fazer descansar. Então disse-lhe: se a tua presença não for conosco, não nos faça subir daqui. Em rápidas palavras, quero dizer a você que esse texto está falando sobre uma situação onde Moisés e Deus estavam trocando um particular, podemos dizer assim. Mas Moisés sabia, por mais que ele tivesse já tantas experiências com Deus, tantas coisas gloriosas que Deus tinha feito através da vida dele e com o povo de Israel, mas ele sabia que sem a presença de Deus nada era possível fazer e de nada valia. Mas neste momento Deus está dizendo para ele: irá a minha presença contigo para te fazer descansar. E essa palavra descansar é uma palavra muito atual, muito presente nas nossas vidas. Porque andamos inquietos por muitas coisas. Andamos procurando alcançar muitas coisas. Andamos procurando conquistar muitas coisas. E isso nos faz ficar ansiosos, nos faz ficar preocupados, nos faz nos esforçar ao extremo, nos faz correr de um lado para o outro, nos preocuparmos. Tudo hoje em dia é motivo de preocupação. Nós olhamos uma informação, nos traz preocupação. Nós assistimos uma notícia, nos traz preocupação. Nós vimos os problemas acontecendo ao nosso redor, nos traz preocupação. Nós vemos muitas situações tristes que nos traz preocupação. Nós vimos situações da natureza acontecer que nos traz preocupações. Tantas, tantas coisas têm nos trazido preocupações. Para você, tem te inquietado tanto. Mas eu quero dizer para você nesta manhã que a presença de Deus no teu coração irá fazer você descansar. Mas para isso você precisa ter em mente a mesma coisa que Moisés teve e disse para Deus: se a tua presença não for conosco, não nos faça subir daqui. Como eu já disse anteriormente, que Jesus ele está à porta batendo no seu coração. Jesus ele quer iluminar o teu caminho. Jesus quer abrir as portas, quer trazer brilho para a sua vida, quer trazer paz para o seu coração, quer trazer alegria, esperança. Mas para isso você precisa abrir o seu coração para Ele. Você precisa reconhecer, assim como Moisés reconheceu: se a tua presença não for comigo, não me faça sair daqui. Seja a situação que você estiver, o problema que você estiver, seja de saúde, seja alguma enfermidade, seja um milagre que você precisa na sua vida, você só sairá dessa situação se Jesus for contigo. Se Jesus não estiver contigo, você não conseguirá ter sucesso na sua jornada. Porque a presença de Jesus é suprema a todas as coisas. Ela está acima de tudo. A palavra diz que Jesus mesmo disse que todo o poder o Pai me deu, assim na terra como no céu. Então, tudo está sobre a mão e o poder de Jesus. Mas para você ter êxito, ou seja, para você conseguir vencer, ter sucesso, você precisa da presença de Jesus na tua vida. E é esta presença que vai te fazer descansar. Esta presença que vai fazer você avançar, você vencer, você confiar e você ter esperança. Então, nesta manhã, neste dia, como eu sempre digo, como eu tenho sempre oportunidade de estar aqui no primeiro final de semana de cada mês,
1: você que é dono de um negócio fitness,
0: em oportunidade que você está tendo nesse início de mês, de começar a ter uma vida nova, de você começar a andar com a presença de Jesus na tua vida, no teu coração, para você sair da escuridão, para você começar a enxergar aquilo que você está procurando há tanto tempo e não consegue achar a solução. Para você alimentar a sua vida, que quem sabe você está fraco, necessitado, fraca, necessitada de um alimento espiritual. Você não consegue mais ter forças, vigor, esperança para fazer aquilo que precisa ser feito. Mas se você abrir a porta do teu coração hoje para receber a presença de Jesus na tua vida, tudo será diferente. Tudo será novo. Mas você precisa tomar essa decisão. E essa decisão é só sua, não é de mais ninguém. Essa decisão só depende de você. A minha, eu procuro tomar a cada dia. Agora você precisa tomar a sua. Não deixe a vida, a circunstância dominar você. Eu sei que ela é mais forte do que você, eu sei que ela é mais forte do que eu. Mas o momento que você entregar a sua vida para Jesus e Ele assumir toda a situação, você vai vencer. Você vai sair dessa situação porque você não estará mais no controle, e sim Deus estará no controle. Então eu te convido nesta manhã a receber a presença de Deus na tua vida. Eis que estou à porta e bato, diz Jesus. Quem abrir, entrarei, cearei com ele e Ele comigo. O que significa ceiar? Se alegrar, se regozijar, se alimentar. E é isso que Jesus quer fazer com você. Ele quer se alegrar contigo. Ele quer te dar uma nova história. Ele quer te dar uma nova vida. Mas para isso você precisa entregar a sua vida para Ele. E isto é hoje, não é amanhã. Amanhã pode ser tarde. Mas hoje é dia. E seja o que for, Jesus quer fazer você descansar. E tenho a certeza em te dizer que você vai descansar. Mas você precisa ter fé. E fé é crer naquilo que você não está vendo. É certeza das coisas que se esperam e a convicção das coisas que se não vê. Então creia na palavra de Deus. Aceite a palavra de Deus na sua vida. E consequentemente você irá desfrutar da presença de Deus. Nós vamos orar neste momento. E eu desejo que Deus venha entrar na sua vida. Que a presença de Deus venha entrar na sua vida, na sua casa, na sua família. E nós vamos orar intercedendo por isso. Se você foi tocado por esta palavra, se você foi alimentado por esta palavra, se essa palavra te trouxe luz para o teu caminho, foi lâmpada para os teus pés, foi alimento para a tua alma, e você sente Jesus batendo na porta do teu coração, este é o momento de você abrir a porta. Nós vamos orar juntos. E pela fé você vai abrir a porta. E você vai entregar o teu caminho ao Senhor, confiar nele, porque ele tudo fará por você. Ore junto comigo. Do jeito que você puder e quiser. Se for só em pensamento, na circunstância que você está, fale em pensamento, Jesus está te ouvindo. Se você estiver reservado, fale como se estivesse falando com outra pessoa, o teu maior amigo. Mas não deixe de falar com Jesus e abrir a porta do teu coração para Ele neste momento, porque Ele está batendo a porta. Ele está batendo a porta. Oremos. Senhor Deus Todo-Poderoso, neste momento estamos aqui diante da Tua presença. Diante deste microfone, desta rádio, que está alcançando várias pessoas neste momento. E eu creio que o Senhor está alcançando uma, duas ou mais pessoas. Que elas estão sentindo Jesus bater na porta do seu coração. E eles desejam, ó Pai, abrir a porta do seu coração para ceiar com Jesus. Se regozijar e se alegrar. Para que Jesus entre na sua vida, mude a sua casa, mude a sua vida, a sua família, mude a sua história. Senhor, pela fé que está sendo gerada nessas pessoas, ou pela fé que já foi gerada, que Jesus venha entrar nos seus corações. Que Jesus venha fazer morada nos seus corações. Que Jesus venha levar luz para as suas vidas, para os seus caminhos. Seja lâmpada para os pés deles. Seja o alimento para a alma deles, ó Pai. Que haja milagre, que haja cura, que haja libertação, que haja transformação, haja arrependimento e que principalmente que haja salvação. Tudo para a honra e glória do Teu nome, através da ação do Teu Espírito Santo, que intercede por cada um de nós, que está sempre, ó Pai, buscando a orientação a todo homem perdido. Senhor, coloco tudo diante da Tua presença neste momento, para a honra e glória do Teu nome. Amém.

Estamos indo para o final deste programa, mas antes de encerrar, gostaria de agradecer a audiência de todos, a participação daqueles que estiveram participando conosco, e desejo que Deus abençoe grandemente a sua vida. Gostaria também de agradecer o apoio aqui nos trabalhos técnicos do nosso amigo Valdir Jesus, que Deus abençoe grandemente. Quero dizer que no próximo domingo, às 11 horas, estaremos aqui novamente para mais um programa Boas Novas. Que Deus abençoe grandemente. Gostaria de agradecer aqui também a presença do Daniel, que está aqui junto comigo. Ainda não quis participar, mas está aqui junto comigo me apoiando. Então, agradeço também a participação dele. E que Deus abençoe a todos e assim até uma próxima oportunidade. Não esquecendo que hoje, às 17 horas, temos a Ceia do Senhor. E depois, às 19 horas, culto público de louvor e adoração a Deus. Então, estão todos convidados a participar junto conosco. Que Deus vos abençoe.

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3: Estimados fãs e amigos gauchada do Brasil, volto a estar com vocês para mais um programa, o que sempre me deixa muito alegre. Abraços gaúchos a quem vive aqui no nosso Rio Grande, também nos estados do Sul e nos demais estados do nosso querido Brasil, onde os serranos já estiveram e por onde estão espalhadas as rádios que exibem o nosso programa. Sejam muito bem-vindos, muito obrigado do seu carinho de sempre, da sua atenção, não só comigo, mas também nos fandangos dos serranos que nós andamos tocando aí fora do eixo do Sul. Aqui estivemos recentemente lá pelo Maranhão, fomos muito bem recebidos. Na ocasião em que tocamos o baile de 40 anos do CTG Getúlio Dornelles Vargas, na cidade de Balsas, primeira vez que atuamos lá, um baile com um fluxo enorme de admiradores dos serranos, que foram de Fortaleza para lá, foram do Piauí para lá, claro, do Ceará, de Fortaleza, que eu disse, e de outros estados ali perto, do próprio Tocantins. Então, muita gente esteve lá completamente lotado, o CTG. 40 anos do CTG de Balsas. Obrigado, em nome dos meus colegas, ao patrão Nerci Obem, do CTG, também ao prefeito Alain da Marisol, que, embora não tenha nascido no Rio Grande do Sul, pelo que soube, estava lá pilchado, entusiasmado e apoiando ao evento, aos queridos amigos que nos receberam no Hotel Balsas da família Johan, que fizeram a recepção singular para os serranos. Colocaram cesta nos apartamentos, uma cesta com produtos locais, uma mensagem muito linda, transcrita a cada um dos serranos. Foi uma recepção calorosíssima. Os fazendeiros que me receberam, porque eu fiquei lá, eu gostei tanto que fiquei lá, visitando um fazendeiro, visitando outro fã e amigo. Fiquei também pescando com os amigos por lá e fomos ciceroneados pelo meu irmão de uma ordem maior, justa e perfeita, meu colega, Dr. Rogério Giareton, e a sua família. Muito obrigado a ele e a todos que, de uma forma ou de outra, me receberam e receberam os serranos por lá. Eu tinha que fazer esse registro e eu faço nesse instante com muita alegria aqui no programa. Então, posto isso, meus amigos, nós teremos hoje nessa edição a história, eu vou contar aqui resumidamente, na verdade, do grande cantor Nelson Gonçalves, uma das maiores vozes da música popular brasileira, conhecido como o Rei do Rádio. Depois vou trazer informações sobre o que fazer quando o dente cai ou quebra. E no quarto bloco, trarei mais ditos gauchescos. Afinal de contas, o programa também se preocupa, e com frequência, com a cultura gauchesca. Meu amigo Ganso e eu iremos brindá-los com ótimas músicas de nosso repertório de discos, e como faixa especial, impõe-se que rodemos um dos grandes sucessos de Nelson Gonçalves, Boemia, de Adelino Moreira. E no momento nobre estarei trazendo a entrevista que fiz com o famoso gaiteiro gaúcho, meu estimado amigo e afilhado Renato Borghetti, quando juntos estivemos atuando a bordo do grande navio Calypso, numa pescaria no Rio Paraguai, no Pantanal sul-mato-grossense. 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
3: Agora vem a boa música do programa para vocês. Ouviremos a milonga Jeito de Galpão e em seguida a clássica Eu Sou do Sul. Vai lá, Ganso!

0: Queridos ouvintes, obrigado pela sua audiência. 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

0: Ouvimos de minha autoria e do João Alberto Preto a música Jeito de Galpão. E em sequência rodamos do El Saldanha Eu Sou do Sul, ambas na interpretação dos Serranos. Breve intervalo e logo regressaremos com o nosso encontro, sugerindo respeitosamente que permaneçam na sintonia. É uma honra tê-los conosco.
1: Meio-dia e 14.
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4: De volta, agradável companhia de todos vocês, queridos ouvintes, com o programa Encontro com os Serranos. 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
4: 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Aqui no Encontro com os Serranos, a história de Nelson Gonçalves, brilhante cantor brasileiro. Nasceu em 1919 e faleceu em 1998. Nascido em Santana do Livramento. Nome civil, Antônio Gonçalves Sobral. Foi o segundo maior vendedor de discos da história do Brasil, até essa reportagem ser feita. Conhecido como o rei do rádio, ele superou uma infância humilde, superou problemas de fala e problemas de saúde. E para gravar clássicos inesquecíveis como A Volta do Boêmio. Os primeiros anos e o início de Nelson Gonçalves na música. Como disse, ele foi nascido lá em Santana do Livramento, se mudou para São Paulo ainda criança. Antes de seguir a carreira musical, o cantor trabalhou como jornaleiro em Graxate, chegou a ser campeão paulista de boxe na categoria peso médio. Ele sofria de taquilalia, uma condição na fala que faz a pessoa falar muito rápido, confundida com gagueira, e chegou a sofrer bullying na escola. Foi o maestro Belardi, com quem estudou canto por 6 anos, que o aconselhou a seguir na música popular e adotar o nome artístico Nelson Gonçalves. Ele fez seu primeiro teste para cantar em rádios em São Paulo, mas foi rejeitado porque sua dicção era considerada rápida demais. O sucesso e o rei do rádio. A grande virada na vida de Nelson aconteceu em 1941, quando já no Rio de Janeiro, ele conseguiu gravar seu primeiro disco pela RCA Victor. Com sua voz grave e marcante, ele emplacou sucessos rapidamente com Renúncia e Maria Bethânia. Na década de 50, o sucesso foi absoluto. Nessa época, ele ganhou o título de Rei do Rádio e foi o artista que mais vendeu discos no país, emplacando sucessos como Última Seresta, A Volta do Boêmio. Ele manteve um impressionante contrato de 59 anos com a gravadora RCA Victor. Legado. Nelson Gonçalves gravou cerca de 2 mil canções e vendeu cerca de 79 milhões de cópias ao longo de sua trajetória. Faleceu em abril de 98, no Rio de Janeiro, vítima de problemas respiratórios e de um infarto, deixando uma marca eterna na música popular brasileira.
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4: Posto isso, vamos trazer mais música a vocês que nos estão acompanhando aí. Rodaremos o clássico chamamê Batendo Água e depois a canção Meu Pago. Vai lá, amigo Ganso!

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0: Estamos do Gujo Teixeira e do Luiz Marenco, Batendo Água, e do Moacir Rezing, a canção Meu Pago, ambas na interpretação dos Serranos. Breve intervalo e logo, logo estaremos com todos com mais programa. Até já!
1: Meio-dia e 32.
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0: Regressando com o nosso encontro, a agradabilíssima companhia dos nossos fãs e amigos, por essa que é a sua rádio favorita, sua rádio do coração. 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
0: 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E agora, no encontro com os Serranos, uma dica de saúde. O que fazer quando tivemos um dente caído ou quebrado? Assim nos ensina um expert. Recupere o dente ou fragmento, evitando pegá-lo pela raiz. Não o lave, nem o limpe. Isso pode danificar os ligamentos do dente. Claro, isso quando o dente cai inteiramente, um acidente qualquer. Para evitar a desidratação exagerada do dente, mergulhe-o em soro fisiológico ou

leite. Vá imediatamente ao dentista levando o dente ou o fragmento. Segundo cirurgiões dentistas, para obter sucesso, o reimplante deverá ser feito no máximo até uma hora após o acidente. Atenção! Não mergulhe o dente em nenhum líquido esterilizante como álcool. Isso mata as células que vêm aderidas ao dente, dificultando o reimplante. Sangramento. Entre as crianças que estão na primeira dentição, conhecida como dente de leite, um dos acidentes mais comuns são os ferimentos na mucosa da boca, geralmente provocados por quedas. Nesses casos, graças à grande vascularização dos tecidos dessa região, é comum ocorrer um sangramento intenso que precisa ser estancado. O que fazer? Façam a compressão no local do ferimento com gaze ou algodão por um período de aproximadamente 5 minutos. Use também compressas de gelo. São as dicas de saúde que, por vezes, o nosso programa entrega à grande audiência que temos. Vamos brindá-los agora com mais músicas. Anuncio a clássica Namoro de Sítio e depois a faixa especial Boemia, na inigualável voz de Nelson Gonçalves. Vai lá, Ganso!

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0: Rodamos para vocês, de minha autoria, Edson Dutra, Namoro de Sítio na interpretação dos Serranos. E como faixa especial, a clássica obra Boemia na interpretação de Nelson Gonçalves, clássico esse que foi composto por Adelino Moreira. Teremos uma breve pausa e logo prosseguiremos com o programa. Respeitosamente eu peço, permaneçam conosco. É uma honra tê-los na audiência.
1: Meio-dia e 47.
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0: De volta com o nosso encontro sob o prestígio da companhia de todos os nossos queridos ouvintes. 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
0: No encontro com os Serranos, como cultura gauchesca, vamos trazer algumas tiradas campeiras. Quem nasceu para burro nunca chega a cavalo. Rebolei as ancas como avestruz repontada. Duvidoso como o choro de velório de rico. Raio não cai em pau deitado. Quem já queimou a língua não esquece de soprar a sopa. Risonho como o velho de dentadura nova. Cavalo afobado perde a carreira. Dinheiro de pobre é como sabão, escorre na mão. Cobra que não caminha, não come sapo. Chato que nem coçar as costas. Cada ovo que se come é um pinto a menos. E a última, cheio como pinico em baile de campanha, muito ruim. Ai, ai, ai. Vamos trazer mais música a vocês aí, gente boa. Que coisa. Tem cada uma que parece duas até. Vamos trazer agora mais música dos Serranos aí a vocês que estão ligados conosco por essa que é sua rádio do coração. Vamos trazer seleção de shots, todos da minha autoria, na interpretação caprichada dos meus colegas Estevão Guedes e Renan Rosado, numa música, numa simbiose, né, que faz parte do nosso segundo DVD instrumental recentemente lançado, cujo nome, já declinei aqui, vou falar novamente, Os Serranos nos Galpões das Estâncias. Os shots são Carucaca, Carrapicho e Cruzado. Os arranjos a duas gaitas são dos meus colegas já citados. Vocês vão gostar. Está muito bonito esse arranjo que eles fizeram desses três shots. E constam, como já disse, do nosso DVD. Acessem o YouTube e vejam as imagens dessa música e de outras que nós gravamos nesse DVD já referido. E vamos rodar também uma vaneira do nosso mais recente disco, É Quando o Sol Mete o Focinho. Vai lá, amigo Ganso.

0: rodamos para vocês seleção de shots. Carucaca, Carrapicho e Cruzado. Todos de minha autoria, Edson Dutra, na interpretação dos Serranos. E os Serranos também tocaram de minha autoria e do João Sampaio, Quando o Sol Mete o Focinho. Bonita também essa vaneira, gosto demais dela.
1: Após ouvirmos as músicas anunciadas, faremos breve pausa e já estaremos ingressando no momento nobre, quando reproduzirei a entrevista com Renato Borghetti.
0: Até já, meus prezados e queridos ouvintes. O programa Encontro com Serranos volta à audiência de todos que nos prestigiam com essa amável sintonia. 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
1: Meus caros ouvintes, de volta com o programa. Agora no momento nobre, estou aqui no barco Calypso, no Pantanal Sul Mato Grossense, onde Renato Borghetti, Carlos Magrão e eu fomos contratados para trazer a nossa música gaúcha a mais de 50 pescadores de Santa Catarina, do Paraná e alguns até de outros estados, que estão aqui a pescar no Pantanal e à noite, nas tertúlias que acontecem aqui, se emocionarem com as músicas que nós já tocamos para eles. Estamos no último dia de pescaria, já estamos voltando aí para Corumbá e depois, obviamente, para nossas casas. Então, aproveito essa oportunidade para trazer o Renato aqui no meu camarote e com ele fazer essa entrevista. Renato, seja muito bem-vindo ao programa Encontro com os Serranos. Os teus cumprimentos aos nossos milhares de ouvintes.
4: Boa tio Edson. É um prazer, muito grande sempre estar junto. E eu acho que essa, como tu falasse, eles nos chamam nessa pescaria, claro, para dar essa trazer essa parte musical junto aos amantes da pesca e coisa, mas eles não sabem que eles também nos proporcionam momentos lindos, né?
1: É verdade.
4: De confraternização, de a gente poder estar junto com o Magrão, contigo, com o Bruno Moritz, né? O Paulo. Então, quer dizer, eles acabam, eles ficam com aquela ideia também, bah, eles vão nos trazer, nos brindar com a arte, com a coisa, mas ao mesmo tempo eles estão também nos brindando, nos proporcionando esses momentos tão legais.
1: Com certeza, Renato. Nós vivenciamos aqui momentos muito bonitos conjuntamente. e eu vi pessoas realmente emocionadas quando tu te dedicas assim a fazer aquelas músicas profundas, com muito sentimento, que tu és um artista consagrado por diversas facetas no palco, pelo teu dinamismo no palco, nas tuas músicas, quando realmente requer isso, mas também tem momentos bem solenes na tua execução, que as pessoas param, ficam em silêncio assim, para curtir aquelas notas longas que tu tira na tua gaita de modo mágico e que encantas as pessoas. Então, eu te agradeço pela parceria, sempre tão disposto a vir aqui ao programa e trazer assim a tua emoção por seres um representante da música gaúcha nacional e internacionalmente. Eu só não te vi pescar. O ano passado nós estivemos aqui, eu fui pescar, tirei muitos peixes. Essa vez eu fui só dois turnos, peguei uma meia dúzia de peixes aí. Então eu queria saber, eu não te vi sair com barco nenhum. Que tu diga aos ouvintes aí se tu chegasse a pescar aqui.
4: Mas como todo pescador, dá pra mentir um pouco
1: também. Dá pra mentir um pouco.
4: Não, mas um pouco liberado. Na outra pescaria eu cheguei a sair pra pescar, mas nessa... Sim. Nessa não, porque tem uma turma que ficou, uma turma para conversar e prosear, então e dei uma tocadinha nas gaitas, então fiquei um pouquinho mais, até porque esse mês de setembro é um mês puxado, né? Promete muita viagem, muita coisa, então aproveitei também para ficar um pouco recolhido.
1: Sim, com certeza. Renato, o teu trabalho ultimamente tem sido mais aqui no sul, ou tu continuas fazendo essas viagens por teatros aí de grande parte do Brasil?
4: Não, eu trabalho bastante fora do Rio Grande do Sul, mas claro que se for pegar a média por estado, obviamente eu trabalho muito mais no Rio Grande do Sul. Sim. Se for pensar em algum estado específico, mas agora boa parte dos meus trabalhos são fora do estado de produção e fora, às vezes, muitas vezes fora do Brasil também.
1: Do Brasil.
4: Né? Uhum. Eu faço bastante coisa, principalmente na Europa, né?
1: Sim. Vamos anunciar duas músicas que tu gravaste aos nossos ouvintes aí.
4: Vamos chegar para os lados da Barra do Ribeiro?
1: Pois
4: né? Então vamos fazer Barra do Ribeiro.
1: Onde tu tens a tua fazenda lá. Isso.
4: Eu tô mais cidadão barrense que porto-alegrense. Eu nasci em Porto Alegre, mas...
1: Tu vives lá na Barra do Ribeiro?
4: Eu tenho, na cidade da Barra, eu tenho uma casa lá.
1: E
4: fico na Barra. Claro que eu me divido um pouco com Porto Alegre por causa dos filhos, né? E agora a minha mais nova entrou na faculdade.
1: Sim.
4: Então tem que dar esse suporte, então eu fico um pouco mais em Porto Alegre agora, mas
1: tá.
4: Dentro do possível vou
1: mas
4: pra
1: Barra. Mas tu tens uma casa na cidade da Barra do Ribeiro?
4: Na cidade da Barra do Ribeiro.
1: Mas e na fazenda?
4: Eu fico, eu quando estou morando, moro mais na cidade da Barra, porque ali a minha casa para fora é no campo, na beira da praia, na beira do rio, né?
1: Pois
4: na,
1: é,
4: na
1: eu estive
4: então,
1: lá.
4: Então no verão a gente fica bastante lá, claro,
1: na fazenda.
4: E algumas idas assim pontuais. Mas para ficar, assim, porque eu acho que, para tu realmente dizer, eu sempre digo que eu não saio de Porto Alegre para cidade maior, só para cidade menor.
1: Sim.
4: E no caso foi a Barra do Ribeiro, eu acho que é a cidade que me adotou.
1: Certo.
4: E eu acho que é importante essa troca de carinho, de afeto com a comunidade. Então, acho que para me sentir realmente um cidadão da cidade barrense,
1: tem que conviver
4: com as pessoas lá. Quando a gente fica para fora na fazenda, é muito legal, muito bom, mas tu fica isolado.
1: Com certeza.
4: Então eu gosto de estar junto da comunidade da Barra.
1: Tá bem. Por favor, anuncie as músicas.
4: Vamos fazer então a Barra do Ribeiro, né, para mostrar esse lugar. E lá na Barra do Ribeiro, tem ali na fazenda do pai, que é o Pontal, que tu já tivesse lá também.
1: Sim.
4: E que é também na beira do rio, tem um pontal muito bonito.
1: Sim.
4: Então é a sétima do Pontal.
1: Sétima do Pontal. Vai lá, Ganso!

0: Ouvimos o nosso colega e amigo Renato Borghetti, Barra do Ribeiro e depois Sétima do Pontal. Pequeno intervalo e logo a sequência dessa entrevista a todos vocês aqui no nosso Encontro com os Serranos. Até já, meus ouvintes. Voltando à agradável companhia dos nossos fãs e amigos com o programa Encontro com os Serranos. 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Estamos de regresso com o programa Encontro com os Serranos, nas dependências do navio Calypso, aqui em Corumbá, depois de termos feito uma grande pescaria no Pantanal sul-mato-grossense. Eu fui contratado para estar aqui, tocar e cantar para mais de 50 pescadores. Também o foi o Carlos Magrão e Renato Borghetti, que agora vem aqui ao meu camarote me conceder essa entrevista, falar mais um pouco sobre essa pescaria, as emoções que ele viveu aqui já no segundo ano consecutivo que nós estamos a visitar o Pantanal, trazer a nossa música, pescar juntamente com as pessoas que vêm para cá fazer turismo em pescaria, junto à natureza. E prossigo então essa entrevista com o Renato. Renato, voltando só um pouquinho sobre pescaria, a fazenda que vocês têm na Barra do Ribeiro, ali mora o peixe do lado ali.
1: Tem.
0: Da Lagoa dos Patos, né?
1: Ali ainda é Guaíba, né? Ainda é na.
0: Ainda é o estuário, antes do estuário? É o estuário.
1: A lagoa começa entre Barra e Tapes ali.
0: Ah, é de Barra para o Tapes. Ali ainda é antes do estuário?
1: Ali é antes do estuário. Sim. Antes, né, da laguna que chama, né?
0: Tu chegaste algum dia com o Caco, que tinha barco, tem barco.
1: Tem o Sabiá.
0: A ir pescar mesmo, pegar o caniço lá, botar a minhoca no anzol e pescar um peixe.
1: Tu sabe que...
0: Ou tu é só homem do cavalo e da gaita?
1: Não, mas eu vou dizer uma coisa. Claro, não sou um pescador que nem eu, amigo, mas... Ali por ser muito próximo da lagoa e dependendo como se comporta, né, no verão entram ali na nossa região muitos peixes do mar. Inclusive a tainha vem ali, pula na frente.
0: Chega a vir ali.
1: Chega a vir a tainha. Uhum. Chega a vir, quando a água está bem limpa, chega a vir o peixe-rei. Uhum. Então, que são peixes do mar, né? Mas que vem, a tainha vem desovar, né, nos juncos, na lagoa. E dependendo se baixa, ele vem, chega até na barra ali. Já pegamos a tainha. Mas tem colônia de pescadores na Barra do Ribeiro. Mas ali se pega bastante daí. Uma piava tem, mas não grande, mas tem. Traíra, bagre, né? Sim. Os peixes assim, mais simples ali.
0: Mas tu chegaste a pescar?
1: Já fiz.
0: Já pescaste?
1: Como falei, não sou um pescador, mas a gente, até, por exemplo, quando tem a própria tainha, a gente, como pega pouco, né, pra consumo mesmo, ali, então a gente pega umas tainhas ali pra fazer na brasa, isso já vira uma diversão.
0: Eu vi que vocês têm
2: como é que chama? Um avancê.
1: É um trapiche. Tem um trapiche
2: ali para ter mais acesso ali,
1: é,
2: né?
1: Isso na lagoa, a gurizada gosta de ficar ali puxando uns canicinhos, né? Então, pegar lambari.
2: Pois não.
1: É muito bom.
2: Ali é um lugar muito aprazível, muito linda a fazenda ao lado da lagoa ali, ou do estuário, como queiram. Renato, o teu pai teve grande influência na tua vida artística desde o 35, ou ele apenas te deixou à vontade e te apoiou quando tu quiseste pender para o lado da música? Me fale dessa particularidade.
1: Bueno, o pai sempre falava que quando eu era criança, quando eu era bem jovem, quando em algum evento que tinha, ou de rodeio, ou de CTG, que eles se distraíam e que eu me perdiam, ele sabia, olha, vamos pelo barulho de gaita. Onde tiver uma gaita, pode saber que ele está ali pela volta. E de fato, quando ele chegava onde é que estava alguém tocando, eu estava ali. Sim. Então, eu devo muito, claro, porque meus pais, tanto a mãe e o pai, não são músicos, né? Não tocam. E a mãe disse que a minha veia musical vem da família Becker, que eu sou Becker.
2: Somos parentes.
1: E a mãe disse que o meu avô e os tios dela, né, tinham aquelas bandas alemãs mesmo, com sopros, clarinete, trompete, sax, e era muito uma banda bem conhecida.
2: Sim.
1: Então ela sempre diz, olha, tua veia musical não vem dos Borghetti, vem dos Becker.
2: Certo.
1: Dos Becker. Mas eles sempre me apoiaram, tanto que me deram de presente uma gaitinha de 8 baixos, né?
2: Sim.
1: Uma Ehring.
2: Sim.
1: Que a Ehring normalmente faz brinquedos, né? Não tem a pretensão de fazer um instrumento profissional.
2: Sim.
1: Mas foi o meu primeiro instrumento
2: de
1: música mesmo. Inclusive, cheguei a gravar alguma coisa com essa Ehring.
2: Sim. Os teus irmãos chegaram a ter curiosidade por música ou não?
1: Eu tenho o Marcão, né? Só eu e o Marcão. Somos eu e o Marcão.
2: Ah, só vocês dois?
1: Sim, o Marcão, inclusive, quando começou no 35, eu me lembro que tinha em anexo a churrascaria.
2: Sim.
1: E aí, eu me lembro que era o João Carlos, o ecônomo, ele nos contratou para nós sermos os músicos da casa. O Marcão tocava violão.
2: Ah, é?
1: E eu tocava gaita, né?
2: Uhum.
1: Então a gente fazia ali de quarta a domingo.
2: Sim.
1: Todos os dias, domingo ao meio-dia e dos outros dias à noite. E era muito engraçado porque o Marcão, ele pegava um caderno e botava na frente, assim, com uma estante de partitura. Quem olhava...
2: Tá lendo partitura,
1: porque nada, era os cadernos de física, biologia, matemática. Então era muito engraçado. Então isso acontece, ele tocava, então, tem bom ouvido tudo, mas ele nunca...
2: Se profissionalizou.
1: Mas ele hoje trabalha comigo, né?
2: Claro, é teu empresário.
1: Empresário, ele se formou advogado, em advocacia.
2: Eu não sabia que ele era formado em direito, que bom. Renato, passa o teu telefone aí para os contatos.
1: Certo, o contato do Marcão, né, que é 51981238956.
2: E as redes sociais?
1: As redes sociais é Renato Borghetti Oficial, no Instagram. E Facebook, eu acho que também. Sabe que eu sou meio analógico nessas coisas aí?
2: É
1: a filiarada que faz? Tudo,
2: sim.
1: Mas eu sei que o Instagram é Renato Borghetti Oficial.
2: Tá bem. Duas músicas aos nossos ouvintes.
1: Bueno, eu acho que é oportuno. Vou colocar uma primeira. A primeira vez que eu escutei Taquito Militar foi executado pelo Serrano.
2: Sim.
1: Eu digo, mas pá, um dia eu vou tocar essa música, E acabei gravando o Taquito Militar, né? Fizemos um arranjo para Taquito, então é muito inspirado na
2: Taquito Militar,
1: né?
2: Música argentina, milonga argentina.
1: Uma milonga,
2: pois
1: né?
2: Não.
1: E eu vou fazer uma segunda música, já citando Serrano, uma música de tua autoria, né? Com o querido, saudoso Lilo Fonseca.
2: Lilo Fonseca.
1: De Vacaria, né?
2: Isso aí.
1: Hospitaleira Vacaria, que é uma outra milonga também.
2: Isso aí.
1: Né?
2: Vai lá, Ganso!

0: Ouvimos de Marianito Mores com Renato Borghetti, Taquito Militar, e depois do Lilo Fonseca, de minha autoria, também com nosso querido colega Renato, Hospitaleira Vacaria. Agora teremos então as considerações finais do meu querido colega Renato.
1: Tio Edson, é sempre um prazer nos encontrarmos, e aquilo que a gente falou no início do programa, esses momentos que esse pessoal acaba nos proporcionando, né? Porque às vezes a gente se encontra ou no trabalho, num show, numa viagem. Sim. E aí acaba sendo um período curto, porque cada um tem as suas atividades. Sim. E aqui a gente poder desfrutar, né, de 4 dias, quase 5 dias no barco, poder tocar junto. Eu pego a minha gaita, ela é muito limitada de tonalidades. Sim. Né? E eu acho legal isso, daí quando puxa uma música num outro tom, já tem que estar pensando o que que dá pra tocar, as notas que dão. O Magrão, então, puxa também num tom muito maluco lá. Sim. Então eu tento fazer o que dá na volta. Também esses desafios são muito bonitos. Esses momentos do barco estão sendo incríveis.
0: Pois não. Um grande abraço, Renato. Muito obrigado pela tua participação aqui no programa mais uma vez. Muito sucesso.
1: Para nós. Um abração.
0: Valeu, um abraço. 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
0: 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Mais uma vez, nossa gratidão a todos e até a próxima semana com mais uma edição do nosso Encontro com os Serranos. Encontro de gauchismo, de cultura e de civismo. Até lá, com a graça do grande arquiteto universo, queridos fãs e amigos dos Serranos. Gauchada do Rio Grande, do Brasil e do mundo.
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1: Duas horas.
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1: 2h32.
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0: 13.3.
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0: 48.
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0: 4 horas.
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0: 4:23.
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0: 4:31.
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Boa tarde. 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

Boa tarde, Valdir. Boa tarde, Tchelo. Boa tarde, ouvintes da Rádio Portal Sul FM e amigos que nos acompanham através da Prime TV e das redes sociais e da Rádio Portal Sul FM 87,9. Está começando neste momento a nossa cobertura especial das eleições gerais de 2026. A partir de agora, você acompanha conosco as principais informações deste domingo de votação, o movimento nos locais de votação e a participação dos eleitores e tudo aquilo que acontece durante este importante momento da democracia brasileira. Nossa equipe estará trazendo informação com responsabilidade e imparcialidade e respeito ao eleitor, acompanhando de perto cada detalhe da votação. Você que está em casa, no trabalho, nos acompanhando pelo celular, fique ligado na Rádio Portal Sul FM e na Prime TV. Eleições Gerais 2026. 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Eu sou o Chay de Luiz e a partir de agora estamos juntos nesta cobertura especial. Rádio Portal Sul FM e Prime TV, levando até você a informação deste domingo de eleições. Sejam muito bem-vindos à nossa transmissão.

Neste momento, 16 horas e 43 minutos, o pessoal ainda, os eleitores que não se dirigiram às urnas, temos ainda 16 minutos para que possam aí realizar a sua votação neste domingo. Lembrando que aqui no município de Pedro Osório, os locais de votação na escola Pedro Brizolara de Souza, sessões 3, 18, 32, 38 e 65. Na escola Sagrado Coração de Jesus, no Colégio das Irmãs, sessões 12, 14, 16, 25, 29 e 46. Na Escola Estadual Getúlio Vargas, sessões 13, 22, 30, 31, 35 e 42. Na Uniacelv, 21 e 24. No Posto de Saúde, no Matarazzo, sessão 23. No Ginásio de Esportes, 3 de abril, sessões 41 e 47. Na Escola GV Municipal, sessões 52, 53, 57, 59 e 63.

16h46, apuração fora do Brasil. Acompanhe as votações para presidente nas urnas do exterior. Brasileiros já encerraram a votação em diversos países. Lula venceu em 26, incluindo Austrália e China. Flávio Bolsonaro levou a maioria dos votos em 9, incluindo Tailândia e Japão. Enquanto a votação avança no Brasil neste domingo, brasileiros que vivem no exterior já encerraram a escolha para presidente em vários países, por causa do fuso horário. Segundo o G1, portal de notícias da Rede Globo, Luiz Inácio Lula da Silva venceu nas urnas de 26 países até o presente momento, entre eles Nova Zelândia, Austrália e China. Flávio Bolsonaro ganhou em 9, incluindo Tailândia e Japão. Em capitais onde é grande a quantidade de eleitores brasileiros e onde a votação ainda não acabou, houve filas extensas. Em Portugal, milhares de brasileiros formaram longas filas logo na abertura das urnas para a votação, que tem sessões em Lisboa, Faro e no Porto. A votação no país começou às 8 horas, 4 horas de Brasília, assim como em Paris. O primeiro país a concluir a votação foi a Nova Zelândia, a 1 hora deste domingo no horário de Brasília, ou 17 horas no horário local. Brasileiros que participaram da votação compartilharam registros das filas dos locais de votação. Após o término do período, as sessões já disponibilizavam os resultados apurados das urnas. Lula teve 234 votos, 70,48%, enquanto Flávio Bolsonaro contabilizou 64 votos, 19,28% no país. Já no Japão, segundo relatos ouvidos pela reportagem, havia muitas filas que nos locais de votação no início da manhã, o que tornou o processo muito demorado. Está então 16h48, informações que nos foi chegada da apuração fora do Brasil.

Tá aí, são 16 horas e 48 minutos, 16 e 48. Agora a gente vai dar uma passada nos países estrangeiros, onde já foi encerrada a votação para presidente. A votação na Nova Zelândia. O Lula recebeu 234 votos, ou seja, 70,48% dos votos. Dos 332 votos válidos, contra 64 de Flávio Bolsonaro, equivalente a 19,28%. Renan Santos aparece na sequência com 13 votos, seguidos por Romeu Zema com 7. A contagem registra 339 votos, com comparecimentos, 4 votos em brancos e 3 votos nulos. Esse aí foi o resultado da Nova Zelândia. Vamos lá agora também com o resultado no Japão. Resultado do Japão também já foi encerrado. Flávio Bolsonaro somou 24.601 votos nos 119 boletins das jurisdições eleitorais da Nagoya, Tóquio. O Lula recebeu 5.234. O candidato do PL ficou à frente nas três jurisdições. Compareceram 36.627 eleitores dos 88.293 eleitores aptos. Os boletins registraram 1.441 votos em branco e 868 votos nulos.

0: Tá aí, 16 horas 51 minutos, 16h51, vamos a mais um país na China, incluindo Hong Kong. A soma de Pequim, Xangai e Cantão e Hong Kong registra 367 votos para Lula, ou seja, 56,29% dos votos válidos. Flávio recebeu 203, equivalentes a 31,13%. Lula liderou nas três cidades da China continental. Em Hong Kong, Flávio teve 105 votos contra 99 do presidente, considerado apenas a China continental. O placar foi de 268 a 98 para Lula.
1: 16 horas 52 minutos. Estamos aí a 8 minutos para encerramento das urnas a partir das 17 horas, horário de Brasília. Quero mandar um abraço aí ao pessoal que está nos acompanhando através dos 87,9, a frequência do Rádio FM, pessoal que nos acompanha através do YouTube, da Prime TV e nas redes sociais da Rádio Portal Sul FM. Um abraço ao Bruno Oliveira, o amigo Adão Ferreira, obrigado pela audiência, pela companhia. Pedro Ferreira, aquele abraço, obrigado pela companhia. Juiz eleitoral aqui de Pedro Osório, doutor Marcelo Marízia Cabral, aquele abraço, obrigado pela companhia, pela audiência. Marconi, proprietário aí do Mercado Dia a Dia, nosso apoiador cultural da nossa transmissão, aquele abraço, muito obrigado aí pela parceria aqui com o nosso trabalho, pela credibilidade depositada na emissora e também no nosso trabalho. Também ligado com a gente o amigo Thiago Borges Blanqui. Alô, Thiago, um grande abraço, obrigado aí pela sintonia, muito obrigado pela audiência. Também ligado com a gente o Murilo Quiroga. Também o amigo Joaquim César Gonzalez, o Iaco, da Autoelétrica Brasília. Aquele abraço, obrigado aí pela companhia. Lembrando que o pessoal pode participar com a gente, os nossos ouvintes, os nossos amigos, através do nosso celular e WhatsApp aqui da emissora, que está à sua disposição, 53-991-30-6637, também através dos canais digitais da emissora. Rádio Portal CFM, na cobertura das eleições gerais 2026.

16:54, 16:54, faltando apenas 6 minutos para o encerramento das urnas aí em todo o país, das eleições 2026. Mas está na sintonia conosco, ligados acompanhando, o prefeito de Pedro Osório, Ricardo Alves, também o Leonardo Jodar e o nosso amigo Cat, ali da Cat Eletrônicos. Abraço para vocês, obrigado pela audiência. Nosso amigo Cat, também o Leonardo e o prefeito Ricardo Alves. Obrigado aí pela sintonia de vocês, um grande abraço.

0: Tá aí, 16 horas e 55 minutos, 16 e 55. Nós vamos agora para o apoio cultural. Em seguida a gente volta aí com mais informações aí das eleições 2026. 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

Tá aí, 17 horas e 1 minuto, 17 e 1. Nós vamos por aqui aí, hoje com as eleições 2026. Vamos ver quem é que tá ligado conosco, nosso amigo Fernando Santos. Abraço, Fernando. Obrigado aí pela audiência aqui da Rádio Portal Sul FM. Nós vamos agora a mais um país lá no estrangeiro, onde aconteceu a votação para presidente da República. A gente já tinha passado em alguns países e agora nós vamos aí para o Chipre. No Chipre, Lula venceu com 42,11% dos votos válidos. E em 2022, o petista tinha vencido no primeiro turno com 52% dos votos. Nós vamos lá para ver aqui. Lula teve 24 votos, 42,11%. Flávio Bolsonaro teve 20 votos, 35,9%. Escritor Augusto Cury teve 5 votos, 8,77%. Ronaldo Caiado, 4 votos, 7,2%. Renan Santos, 2 votos, 3,51%. Rui Costa Pimenta, 1 voto, 1,75%. E Zema, 1 voto também com 1,75%. Esse resultado é lá do Chipre. Tá? Em seguidinha a gente está passando aí para você mais resultados de outros países. E daqui a pouquinho, lembrando que você fica acompanhando a Rádio Portal e também a Prime TV, em seguida, aí, daqui a pouquinho, a gente já vem com resultados aqui de Pedro Osório. O pessoal aí já está indo aí direto nas sessões eleitorais. Daqui a pouquinho a gente já tem em primeira mão aí resultado extraoficial para divulgar para você aqui na Portal Sul FM. Agora a gente vai também, vamos ver aqui, para a Coreia do Sul. Na Coreia do Sul, Lula venceu com 56,94% dos votos válidos. E em 2022, o petista também já havia vencido no país lá com 62,8%. Mas agora, teve 123 votos na Coreia do Sul, Flávio Bolsonaro, 72 votos, Renan Santos, 6 votos, Ronaldo Caiado, 6 votos, Augusto Cury, 6 votos, Rui Costa Pimenta, 1 voto, Zema, 1 voto, Samara, 1 voto. Esses foram o resultado da Coreia do Sul. Dezessete horas e quatro minutos, 17:04, na sintonia conosco, nosso amigo Maicon Ramos. Alô, Maicon, boa tarde, obrigado pela audiência, nos dando o prazer da sintonia, grande abraço. Vamos lá para mais um país, também que já foi encerrada as eleições no estrangeiro, em todos os países. Na Croácia, no ano de 2022, o Lula venceu com 60,41% dos votos. O petista também havia vencido no país, com 54,3%. Agora, nesta eleição, Lula teve 29 votos, Flávio Bolsonaro, 17, Zema, 1 voto e Augusto Cury, 1 voto. Na Dinamarca, Lula, 1.166 votos. 78,94%. Flávio Bolsonaro, 195 votos, 13,20%. Augusto Cury, 41 votos, 2,78%. Renan Santos, 28 votos. Ronaldo Caiado, 18 votos. Hércules Dias, 5 votos. Samara, 5 votos. Zema, 2 votos. Rui Costa Pimenta, 1 voto. Clariana Barão, 1 voto. E Leonardo Avalanche, 1 voto. Esse aí do país da Dinamarca.

17h06, 17h06. Estamos aguardando aí os resultados aqui de Pedro Osório. Em seguidinha, chegando para você aí, extra-oficial, resultados aqui da cidade. Por enquanto, nós vamos para outro país aí, no Egito. Lula, 46 votos. Flávio Bolsonaro, 12 votos. Augusto Cury, 3 votos. Ronaldo Caiado, 2 votos. Agora, nos Emirados Árabes Unidos, Flávio Bolsonaro, 659 votos. Lula, 469 votos. Renan Santos, 64 votos. Augusto Cury, 56 votos. Zema, 27 votos. Ronaldo Caiado, 26 votos. Hertz Dias, 3 votos. Clariana Barão, 3 votos. Edmilson Costa, 2 votos. Rui Costa Pimenta, 2 votos. E veterinário Wilson Grassi, 1 voto. Na Eslováquia, Lula, 35 votos. Flávio Bolsonaro, 13 votos. Escritor Augusto Cury, 5 votos. Renan Santos, 3 votos. Ronaldo Caiado, 2 votos. Na Eslovênia, Lula, 61 votos. Flávio Bolsonaro, 25 votos. Ronaldo Caiado, 6 votos. Zema, 2 votos. Renan Santos, 2 votos. Augusto Cury, 1 voto. E Hertz Dias, 1 voto. Na Espanha, Lula, 7.063 votos. Flávio Bolsonaro, 3.297 votos. Augusto Cury, 321 votos. Renan Santos, 268 votos. Ronaldo Caiado, 167 votos. Zema, 128 votos. Samara, 49 votos. Clariana Barão, 19. Hertz Dias, 10 votos. Rui Costa Pimenta, 7. Wilson Grassi, 7. Edmilson Costa, 6. E Leonardo Avalanche, 4.

17 horas, 10 minutos, 17:10. Vamos com resultados de mais outro país, da Estônia. Vamos ver como é que foi lá. Lula, 142 votos. Flávio Bolsonaro, 19 votos. Augusto Cury, 9 votos. Renan Santos, 8 votos. Ronaldo Caiado, 5 votos. Zema, 3 votos. Samara, 3 votos. Clariana Barão, 3 votos. Aí foi na Estônia. Agora, nas Filipinas, Flávio Bolsonaro, 33 votos. Lula, 26 votos. Renan Santos, 2 votos. Ronaldo Caiado, 1 voto. Na Finlândia, Lula, 475 votos. O Flávio Bolsonaro, 155 votos. Renan Santos, 22 votos. Augusto Cury, 14 votos. Ronaldo Caiado, 10 votos. Zema, 8 votos. Edmilson Costa, 3 votos. Clariana Barão, 2 votos. Hertz Dias, 1 voto. E Samara, 1 voto.

Na França, Lula, 8.974 votos. Flávio Bolsonaro, 1.776 votos. Augusto Cury, 218. Renan Santos, 187. Ronaldo Caiado, 120. Zema, 82. Samara, 42. Hertz Dias, 16. Clariana Barão, 14. Edmilson Costa, 8. Wilson Grassi, 7. Rui Costa Pimenta, 3. E Leonardo Avalanche, 1 voto.

Vamos agora para o Japão. Flávio Bolsonaro, 24.601 votos. Lula, 5.222. Augusto Cury, 1.555. Renan Santos, 1.195. Ronaldo Caiado, 595. Zema, 367 votos. Clarina Barão, 307. Wilson Grassi, 92. Hércules Dias, 59. Leonardo Avalanche, 40. E Rui Costa Pimenta, 35 votos. Aí foi no Japão. No Líbano, Lula, 2.538 votos. Bolsonaro, 1.138. Augusto Cury, 49. Ronaldo Caiado, 49 votos. Clarina Barão, 31. Edmilson Costa, 19. Zema, 19. Leonardo Avalanche, 18. Renan Santos, 13 votos. Samara, 10. Rui Costa Pimenta, 7. Regis Dias, 5. E Wilson Grassi, 5.

Na Noruega, Lula 592 votos, Flávio Bolsonaro 198, Augusto Cury 34, Renan Santos 18, Caiado 17, Zema 17, Edmilson Costa 3, Samara 3, Clariana Barão 1 e Wilson Grassi 1 voto. Países Baixos, Lula 4.387 votos, Flávio Bolsonaro 983, Renan Santos 149, Augusto Cury 143, Zema 88, Ronaldo Caiado 74, Clariana Barão 16, Hertz Dias 14, Rui Costa Pimenta 5, Edmilson Costa 4 e Wilson Grassi 4 votos.

Tá aí, agora são 17 horas 20 minutos, 17:20. Nós temos aqui um resultado aí extraoficial da sessão aí de número 14, aqui de Pedro Osório. O Lula, 13 votos. Renan Santos, 14 votos. Flávio Bolsonaro, 22 votos. Clariana Barão, 27 votos. Ronaldo Caiado, 55 votos. Augusto Cury, 70 votos. E Samara, 80. Resultado extraoficial.

Daí vão ratificando aqui. Tem um erro aqui, eu me enganei aqui, peguei errado. Vamos ratificar aqui a sessão 14. Lula, 121 votos. Renan Santos, 8 votos. Flávio Bolsonaro, 71 votos. Clariana Barão, 2 votos. Ronaldo Caiado, 5 votos. Augusto Cury, 9 votos. E Samara, 1 voto.

0: 17 horas 23 minutos, 17h23, nós vamos ao apoio cultural e voltamos em seguida.
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Tá aí, 17h28, 17 horas e 28 minutos. Nós temos a parcial aqui, um resultado extraoficial da sessão de número 14. Vamos ver aqui para o governo do estado. Juliana Brizola, 70 votos. Gabriel Souza, 12 votos. Rejane de Oliveira, 1 voto. Zuco, 52 votos. Para o Senado, Pimenta, 67 votos. Rigoto, 14 votos. Sanderson, 48 votos. Renato Jaguarão, 2 votos. Marcel Van Hatten, 53 votos. Manuela Dávila, 70 votos. Frederico Antunes, 1 voto. Tânia Pérez, 1 voto.

17 horas 31 minutos, 17:31, vamos conferindo então a sessão de número 63 do Colégio Municipal Getúlio Vargas, aqui de Pedro Osório. Vamos conferindo a votação para presidente. Lula, 121 votos. Renan Santos, 8 votos. Flávio Bolsonaro, 70 votos. Ronaldo Caiado, 5 votos. Escritor Augusto Cury, 9 votos. E Samara, 1 voto.

sessão 47 do Polo Uniasselvi, aqui em Pedro Osório. Lula, 86 votos. Renan Santos, 2 votos. Flávio Bolsonaro, 69 votos. Ronaldo Caiado, 4 votos. E o escritor Augusto Cury, 4 votos. Vamos aqui para a sessão de número 21 em Pedro Osório, lembrando que são resultados extras oficial, tá? Para presidente, Lula, 125 votos, Renan Santos, 2 votos, Edmilson Costa, 1 voto, Flávio Bolsonaro, 92 votos, Ronaldo Caiado, 4 votos, escritor Augusto Cury, 10 votos. Essa aí, a sessão de número 21 que funcionou, lá na Uniasselvi. Para o governo do estado, Juliana Brizola, 97 votos, Gabriel Souza, 18 votos, Zuco, 89 votos e Marcelo Maranata, 6 votos. 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

0: Tá aí, 17h33, 17h33, o nosso amigo o Danúbio Pereira, lá em Goiânia, Goiás, nos dando prazer da audiência, o presidente da Rádio Portal Sul FM. Alô, Danúbio! Bom, boa tarde, obrigado pelo carinho da audiência. Abraço para você, para tua esposa aí, a Marlene, que estão na sintonia aí, estão assistindo ao vivo o resultado das eleições 2026.
1: 5h34, vamos conferindo sessão número 24 do Polo UniaSelv aqui em Pedro Osório para governador. Juliana Brizola, 90 votos. Gabriel Souza, 27 votos. Zuco, 75 votos. Marcelo Maranata, 4 votos. Para presidente, Lula, 114 votos. Renan Santos, 5 votos. Flávio Bolsonaro, 85 votos. Ronaldo Caiado, 2 votos. E o escritor Augusto Cury, 13 votos. Essa aí, então, é a sessão número 24 da UniaSelv.

Flávio Bolsonaro, 70 votos. Rui Costa Pimenta, 1 voto. Ronaldo Caiado, 3 votos. E também o escritor Augusto Cury, 8 votos. Sessão essa de número 41 do Ginásio de Esportes, 3 de abril, aqui em Pedro Osório.

Tá aí 17:36, vamos para a sessão de número 35, que funcionou, vamos ver aqui, sessão 35 funcionou, vamos lá. Sessão 35 no GV Estadual, sessão de número 35, GV Estadual, resultados dessas oficiais. Para o governo do estado, Juliana Brizola, 87 votos, Gabriel Souza, 13 votos, Zuco, 53 votos, Marcelo Maranata, 2 votos. Para presidente, na mesma sessão, Lula, 106 votos, Renan Santos, 5 votos, Flávio Bolsonaro, 49 votos, Ronaldo Caiado, 4 votos e Augusto Cury, 9 votos.

17 horas 37 minutos. Vamos agora para mais uma sessão de número 31. Sessão de número 31. Resultado extraoficial para governo do Estado. Juliana Brizola, 96 votos. Gabriel Souza, 9 votos. Zuco, 70 votos. Marcelo Maranata, 6 votos. Para presidente, Lula, 108 votos. Renan Santos, 5 votos. Flávio Bolsonaro, 73 votos. Ronaldo Caiado, 3 votos. Escritor Augusto Cury, 7 votos.

Mais uma sessão para você de número 13 no GV estadual também. Vamos lá para o governo do estado. Juliana Brizola, 88 votos. Gabriel Souza, 18 votos. Zuco, 50 votos. Maranata, 4 votos. Para presidente, Lula, 100 votos. Renan Santos, 8 votos. Flávio Bolsonaro, 64 votos. Ronaldo Caiado, 1 voto. Augusto Cury, 8 votos.

Sessão de número 42 também funcionou no GV estadual. Sessão número 42 no GV estadual. Resultados extras oficiais. Vamos para governador do estado. Juliana Brizola, 88 votos. Gabriel Souza, 17 votos. Zuco, 72 votos. Marcelo Maranata, 3 votos. Para presidente da República, Lula, 102 votos. Renan Santos, 1 voto. Flávio Bolsonaro, 79 votos. Ronaldo Caiado, 6 votos. Augusto Cury, 5 votos. E Samara, 2 votos. Lembrando que daqui a pouquinho a gente estará passando uma parcial de todas as sessões eleitorais de Pedro Osório. Daqui a pouquinho o pessoal já está contabilizando aqui e em seguida a gente vai divulgar aí uma parcial de todas as sessões eleitorais da cidade de Pedro Osório. 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

das Irmãs para governador. Juliana Brizola, 58 votos. Gabriel Souza, 10 votos. Zuco, 58 votos. Marcelo Maranata, 1 voto. Para presidente, Lula, 64 votos. Renan Santos, 1 voto. Flávio Bolsonaro, 65 votos. Ronaldo Caiado, 3 votos. E escritor Augusto Cury, 5 votos. Aí então, portanto, sessão de número 16 do Colégio das Irmãs.

0: Chegando para a gente, outra sessão, sessão de número 25 do Colégio das Irmãs. Para governador, Juliana Brizola, 64 votos. Gabriel Souza, 7 votos. Zuco, 66 votos. E Priscila, 1 voto. Para presidente, Lula, 75 votos. Renan Santos, 3 votos. Flávio Bolsonaro, 66 votos. Ronaldo Caiado, 1 voto. E o escritor Augusto Cury, 3 votos. Essa sessão aí, então, do Colégio das Irmãs, que foi chegado para a gente. Vamos agradecendo aí a companhia, os nossos amigos e amigas ouvintes que estão nos acompanhando pelo rádio, pela internet. Muito obrigado pela audiência, pela companhia. Sessão de número 14, também do Colégio das Irmãs. Vamos confirmando aqui. Para governador, Juliana Brizola, 70 votos. Gabriel Souza, 12 votos. Rejane de Oliveira, 1 voto. Zuco, 52 votos. Para presidente, Lula, 78 votos. Renan Santos, 4 votos. Flávio Bolsonaro, 55 votos. Ronaldo Caiado, 4 votos. E o escritor Augusto Cury, 3 votos. Sessão essa de número 14 do Colégio das Irmãs, que foi chegado para a gente aqui. Vamos agradecendo também aos nossos apoiadores culturais que estão com a gente nessa transmissão. Vamos chegando aí com mais sessão de número 3 da Escola Pedro Brizolara de Souza. Para governador, Juliana Brizola, 64 votos. Gabriel Souza, 23 votos. Zuco, 60 votos. Marcelo Maranata, 2 votos. Para presidente, Lula, 83 votos. Renan Santos, 4 votos. Flávio Bolsonaro, 69 votos. Ronaldo Caiado, 5 votos. O escritor Augusto Cury, 3 votos. Aí, mais uma sessão que chegou para a gente, sessão de número 3 aí, portanto, da Escola Pedro Brizolara de Souza. Sessão 32, também da Escola Pedro Brizolara de Souza, para governador, Juliana Brizola, 101 votos. Gabriel Souza, 13 votos. Zuco, 62 votos. Para presidente, Lula, 112 votos. Renan Santos, 6 votos. Edmilson Costa, 1 voto. Flávio Bolsonaro, 67 votos. Clariana Barão, 1 voto. E Zema, 1 voto. Portanto, aí a sessão essa que chegou para a gente aqui. Sessão de número... De número 3. Sessão de número 3 aí. E essa aqui, 32. Sessão de número 32. Você já pode anotar aí, da Pedro Brizolara de Souza. Essa sessão, então, portanto, é 32. Qual é? 65. Sessão 65 agora. Pode anotar aí também, do Pedro Brizolara de Souza. Aí acho que fecha, né? Do Pedro Brizolara de Souza. Tem mais uma, né? Então vamos conferindo a sessão de número 65, da Pedro Brizolara de Souza. Para governador, Juliana Brizola, 81 votos. Gabriel Souza, 12 votos. Zuco, 59 votos. Marcelo Maranata, 2 votos. Para presidente, Lula, 112 votos. Renan Santos, 6 votos. Flávio Bolsonaro, 64 votos. Ronaldo Caiado, 1 voto. E o escritor Augusto Cury, 6 votos. A sessão, então, de número 65. Aí da Pedro Brizolara de Souza. Sessão 18. Vamos então conferindo a sessão de número 18. 18 é Pedro Brizolara de Souza. Essa também. É, Pedro Brizolara de Souza, sessão número 18, tá? Então vamos conferindo aí para governador. Juliana Brizola, 87 votos. Gabriel Souza, 19 votos. Izuco, 78 votos. Para presidente, Lula, 99 votos. Flávio Bolsonaro, 80 votos. Clariana Barão, 1 voto. Ronaldo Caiado, 6 votos. E escritor Augusto Cury, 5 votos. Então, pode anotar aí, por favor, a sessão de número 18, que é do Pedro Brizolara de Souza. É as sessões que a gente tem até o momento aqui nos estúdios da emissora. E a qualquer momento a gente vai estar divulgando aí. 14 sessões já foram divulgadas aqui nos estúdios da emissora. A qualquer momento a gente volta aí com mais... Vamos dar uma parcial em seguida aí, com certeza. Vamos ao apoio cultural e na sequência estamos de volta. 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

Está aí, 17 horas 52 minutos, 17h52, nós temos já uma parcial aqui da cidade de Pedro Osório. 62,96% das urnas apuradas. Vamos lá então, Lula, 55,41% com 1.751 votos. Flávio Bolsonaro, 37,9%, 1.172 votos. Augusto Cury, 2,84%, 107 votos. Ronaldo Caiado, 1,94%, 73 votos. Renan Santos, 2,23%, 84 votos. Zema, 0,05%, 2 votos. Samara, 0,11%, 4 votos. Clariana Barão, 0,16%, 6 votos. Hertz Dias, 0,00, nenhum voto. Edmilson Costa, nenhum voto. 2 votos, Edmilson Costa, ratificando. Wilson Grassi, 1 voto. Rui Costa Pimenta, 2 votos. Esta é uma parcial aí de Pedro Osório.

17h54, 17h54, transmissão ao vivo pela Portal Sul FM, Prime TV. Na tela aí da Prime TV e pelo Facebook, você está acompanhando ali essa parcial aí de Pedro Osório, é isso? Está ali o Lula, 55,10%, e Flávio Bolsonaro, 37,45%. Isso aí é das urnas que foram apuradas até o presente momento aqui em Pedro Osório. 74,7% das urnas apuradas em Pedro Osório.

Tá aí, 17h55, vamos com a parcial aí pelo Brasil para presidente. Flávio Bolsonaro do PL tem 50,79%, soma 5.355.277 votos. Lula do PT, 40,95%, tem 4.317.024 votos. Augusto Cury, do Avante, 3%, 315.772 votos. Ronaldo Caiado, do PSD, 2,39%, 252.121 votos. Renan Santos, do Missão, 2,31%, 243.643 votos. Zema, do Novo, 0,32%, 33.216 votos. Samara do UP, 0,11%, tem 11.965 votos. Clariano Nabarão do DC, tem 0,04%, 4.631 votos. Hertz Dias do PSTU, tem 0,04%, 3.935 votos. Edmilson Costa, PCB, 0,02%, 2.099 votos. Wilson Grassi, Democrata, tem 0,2%, 1.914 votos. Rui Costa Pimenta, do PCO, 0,02%, com 1.855 votos. Essa é uma parcial do Brasil para você. Agora são 17h57.

17h57, vamos então com as sessões totalizadas no município de Pedro Osório, sessões de 74,7% das urnas apuradas para governador Zucco, 1.303 votos, 38,53%. Juliana Brizola, 1.683 votos, 49,76%. Gabriel Souza, 337 votos, 9,96%. Marcelo Maranata, 48 votos, 1,42%. Priscila, 6 votos, 0,16%. Rejane de Oliveira, 4 votos, 0,10%. César Pontes, 1 voto, 0,03%. Aí, então, sessão 85,19% das urnas apuradas para governador no município de Pedro Osório. Quero mandar um abraço aí ligado com a gente, nosso amigo José Eugênio Pérez, o Juca do Basílio, aquele abraço, obrigado pela companhia, pela audiência. Júnior Martins, o amigo Paulo Bernardi, nos acompanhando lá em Viamão, aquele abraço. E também o amigo Sandro Fernandes, obrigado aí pela audiência, pela companhia.

0: Com 85,19% das urnas apuradas no município de Pedro Osório, vamos conferindo aí para senador. Com 1.394 votos, Sanderson representa 19,48%. Com 1.430 votos, representando 19,98%, Marcel Van Hatten. Com 1.946 votos, Manuela Dávila, representando 27,19%. Com 1.862 votos, Pimenta, com 26,2%. 339 votos, Rigoto, representando 4,74%. 91 votos, Frederico Antunes, representando aí 1,27%. Daniela Mulheres Socialistas, 22 votos, representando 0,31%. Milton Cardoso, 9 votos, 0,13%. Renato Jaguarão, 47 votos, 0,66%. Tânia Pérez, 10 votos, 0,14%. Luciano do MLB, 6 votos, 0,08%. Regis Etur, 1 voto, representando 0,01 voto, portanto, aí, 85,19% das urnas apuradas para senador no município de Pedro Osório.
1: Tá aí, vamos dar um abraço aí, então, na sintonia aí, a Eliane Leão, Luiz Carlos Leão, toda a família aí, ouvindo a Rádio Portal Sul FM. Obrigado pela audiência, um grande abraço para vocês aí, estão sintonizados conosco. Nós vamos aqui com mais uma parcial aí do Brasil, aí que saiu, aí com 10,92% das urnas apuradas, um total aí de 12.671.576 votos válidos. Flávio Bolsonaro, do PL, 51,9%, tem 6.473.688 votos. Lula, do PT, 40,67%, 5.154.036 votos. Augusto Cury, do Avante, 2,98%, 377.895 votos. Ronaldo Caiado, do PSD, 2,40%, 304.599 votos. Renan Santos, do Domissão, tem 2,30%, 291.990 votos. Zema do Novo, 0,31%, 38.946 votos. Samara do UP, 0,11%, 14.072 votos. Clariana Barão do DC, 0,04%, 5.356 votos. Hertz Dias do PSTU, 0,04%, tem 4.632 votos. Edmilson Costa tem 2.465 votos. Wilson Grassi, 2.038 votos. E Rui Costa Pimenta, 1.959 votos. Essa aí é uma parcial do Brasil para você aqui pela Portal Sul FM.
0: Dezoito horas, 2 minutos. Vamos conferindo então. Com 45,45% das urnas apuradas no município vizinho de Cerrito, para presidente Flávio Bolsonaro, 686 votos, representando 39,39%. Lula, 919 votos, representando 52,25%. Escritor Augusto Cury, 74 votos, representando aí percentual de 4,21%. Ronaldo Caiado, 36 votos, representando 2,05%. Renan Santos, 36 votos, 2,05%. Zema, 3 votos, representando aí 0,17%. Samara, 2 votos, representando 0,11%. Clariana Barão, também com 2 votos, representando aí 0,11%. Hertz Dias, 0 votos. Edmilson Costa, 1 voto, totalizando aí 0,06%. Veterinário Wilson Grassi, 0 votos. Rui Costa Pimenta, 0 votos. Então, portanto, as urnas apuradas no município de Cerrito, 45,45% das urnas apuradas no município de Cerrito para presidente. Vamos conferindo aí para governador no município de Cerrito, com 684 votos. Zuco, representando aí 43,65%. Juliana Brizola, 703 votos, representando 44,86%. Gabriel Souza, 152 votos, representando 9,70%. Marcelo Maranata, 24 votos, representando 1,53%. Priscila, 1 voto, representando 0,06%. Rejane de Oliveira, 2 votos, representando 0,13%. E César Pontes, 1 voto, representando 0,06%, com 45,45% das urnas apuradas no município de Cerrito, confirmamos aí, para governador.
1: Vamos agora aqui também, dando uma parcial aí para o governo do estado do Rio Grande do Sul. O Zuco do PL, com 60,19%, tem 739.108 votos. Juliana Brizola, PDT, 29,54%, 362.726 votos. Essa aí é uma parcial aí do estado para você. Também o Gabriel Souza tem 8,70%, 106.869 votos. O Marcelo Maranata, do PSDB, 1,40%, com 17.197 votos. A Priscila Voigt tem 0,08%, 952 votos. A Rejane de Oliveira, PSTU, 643 votos. E o César Pontes, 416 votos.
0: 18 horas, 6 minutos, 18 e 6. Vamos conferindo então agora para senador no município de Cerrito, com 45,45% das urnas apuradas. Sanderson, 650 votos, representando 22,9%. Marcel Van Hatten, 654 votos, representando 22,23%. Manuela Dávila, 713 votos, 24,24%. Pimenta, 679 votos, totalizando 23,08%. Rigoto, 164 votos, totalizando 5,57%. Frederico Antunes, 43 votos, 1,46%. Daniela Mulheres Socialistas, 11 votos, 0,37%. Milton Cardoso, 4 votos, 0,14%. Renato Jaguarão, 20 votos, totalizando 0,68%. Tânia Pérez, 4 votos, totalizando 0,14%. Luciano do MLB, 0 votos. Regis Etur, também com 0 votos. E Rick Jones, com 0 votos. Então, portanto, este foi dos senadores, por enquanto, com 45,45% das urnas apuradas no município de Cerrito.
1: Vamos agora uma parcial para senador no Rio Grande do Sul. Sanderson, do PL, 31,37%, soma 730.155 votos. Marcel Van Hatten, do Novo, 31,34%, 729.426 votos. Manuela Dávila, do PSOL, 15,85%, soma 368.821 votos. Pimenta, do PT, 15%, 349.121 votos. Rigoto, do MDB, 3,82%, 88.824 votos. Frederico Antunes, PSD, 1,89%, 43.948 votos. Daniela Socialista, PSTU, 0,21%, 4.977 votos. Milton Cardoso, PSDB, 0,19%, 4.431 votos. Renato Jaguarão, do Cidadania, 0,15%, 3.588 votos. Tânia Pérez, 2.164 votos. Luciano, 963 votos. Regis Etur, 659 votos. E Rick Jones, do PCO, com 438 votos. Essa é uma parcial para senador do Rio Grande do Sul. A gente vai passando agora também alguma parcial dos deputados. Para deputado, vamos ver aqui, deputado federal. O Maurício Marcon, do PL, vamos ver aqui, tem 7,99%, 99.507 votos. Alceu Moreira, do MDB, 54.642. Giovanni Cherini, 54.202. Fernanda Melchiona, 48.013 votos. Rony Gabriel, 44.880 votos. Afonso Ram, 36.230 votos. Maria do Rosário, 33.211. Pedro Westphalen, 33.085. Anny Ortiz, 31.484. Covate Filho, 30.069. Osmar Terra, 29.880. Bom Gás, 28.298. Denise Pessoa, 27.235. Danley, 24.290. Marcelo Moraes, 22.100. Lucas Redecker, 22.077. Diogo Siqueira, 20.721. Pompeu de Matos, 19.947. Iago Morandi, 19.487. Afonso Mota, 19.429. Marcon, 19.002. Alexandre Lindemeyer, 16.203. Daqui a pouco mais, a gente passa mais informações para você, para deputado federal. Agora nós temos aqui uma parcela de deputado estadual. Professor Cláudio, 33.744. Adri Cherini, 32.212. Joel Willem, 26.750. Delegado Zuco, 23.216. Luciana Genro, 22.166. Guilherme Pazim, 21.186. Escalco, 18.862. Pepe Vargas, 18.332. Leonel Radi, 18.217. Luiz Fernando Pires, 18.165. Luciano Silveira, 17.691. Roberto Luquezzi, 17.570. Comandante Nádia, 17.203. Paparico Bach, 16.306. Jefferson Fernandes, 14.823. Delegada Nadine, 14.298. Daqui a pouquinho mais a gente passa mais informação para você aí das eleições 2026 a nível estadual.
0: 18 horas, 11 minutos, vamos então com a parcial aí, com o total das urnas apuradas no município de Pedro Osório, 92,59% para presidente. Flávio Bolsonaro, 1.734 votos, totalizando o percentual de 37,79% dos votos. Lula, 2.506 votos, totalizando aí 54,61%. Escritor Augusto Cury, 138 votos, 3,01%. Ronaldo Caiado, 85 votos, totalizando 1,85%. Renan Santos, 107 votos, totalizando 2,33%. Zema, 3 votos, totalizando 0,07%. Samara, 4 votos, totalizando 0,9%. Clariana Barão, 6 votos, totalizando 0,13%. Hertz Dias, 0 votos. Edmilson Costa, 2 votos, totalizando 0,04%. Veterinário Wilson Grassi, 2 votos, totalizando 0,04%. E Rui Costa Pimenta, com 2 votos também, totalizando 0,04%. 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

18 horas, 19 minutos, Rádio Portal CFM na cobertura das eleições gerais 2026. Vamos então com as urnas apuradas no município de Pedro Osório, totalizando aí 96,30%. Para presidente, vamos conferindo então, Flávio Bolsonaro, 1.802 votos, totalizando 37,71%. Lula, 2.608 votos, totalizando 54,57%. Escritor Augusto Cury, 146 votos, totalizando aí 3,06%. Ronaldo Caiado, 91 votos, totalizando 1,90%. Renan Santos, 111 votos, totalizando 2,32%. Zema, 4 votos, totalizando 0,08%. Samara, 5 votos, totalizando 0,10%. Clariana Barão, 6 votos, totalizando 0,13%. Hertz Dias, 0 votos. Edmilson Costa, 2 votos, totalizando 0,04%. Também com 2 votos, totalizando 0,04%. Veterinário Wilson Grassi e Rui Costa Pimenta, com 2 votos, totalizando aí 0,04%. Então, portanto, com 96,30% das urnas apuradas no município de Pedro Osório, aí nós conferimos para presidente, são 27 sessões, já foram apuradas 26, faltam, portanto, aí, daqui a pouco a gente já vai conseguir totalizar os 100% das urnas, falta uma urna, só uma sessão a ser apurada ainda no município de Pedro Osório.

18 horas 21 minutos. Vamos então agora para governador com 96,30% das urnas apuradas no município de Pedro Osório. Para governador Zucco, 1.683 votos, totalizando aí 39,06%. Juliana Brizola, 2.140 votos, totalizando 49,66%. Gabriel Souza, 412 votos, totalizando 9,56%. Marcelo Maranata, 63 votos, totalizando 1,46%. Priscila, 6 votos, totalizando 0,14%. Rejane de Oliveira, 4 votos, totalizando 0,09%. E César Pontes, 1 voto, totalizando aí 0,02%. Então, com 96%. Com 96,30% das urnas apuradas no município de Pedro Osório, a gente conferiu aí para governador.

0: Tá aí, 18 horas 24 minutos. Vamos com mais uma parcial para presidente da República. Flávio Bolsonaro do PL tem 51,7%, 12.915.526 votos. Lula do PT, 40,82%, 10.324.360 votos. Augusto Cury do Avante, 2,94%, tem 743.675 votos. Ronaldo Caiado, do PSD, 2,38%, 602.335 votos. Renan Santos, do Missão, 2,27%, 640.393 votos. Zema, do Novo, 0,28%, 80.058. Samara, do UP, tem 0,10%, 28.862. Clariana Barão, do DC, 0,04%. 10.565. Hertz Dias, 0,4, tem 9.960 votos. Edmilson Costa, 0,02, 5.237. Wilson Grassi, 0,01, 4.164. Rui Costa Pimenta, PCO, 0,01%, 3.943 votos. Essa aí é uma parcial para presidente. Vamos agora uma parcial para governador do estado do Rio Grande do Sul. Vamos lá então para governador aqui. Dar uma parcial do estado do Rio Grande do Sul, com 34,49% das urnas apuradas. Zuco do PL, 59,58%. Tem 1.624.799 votos. Juliana Brizola do PDT, 30,72%, 842.597 votos. Gabriel Souza, do MDB, 8,33%, tem 228.609 votos. Marcelo Maranata, do PSDB, 1,53%, tem 42.086 votos. Priscila Voigt, do UP, 0,09%, 2.410 votos. Rejane de Oliveira, PSTU, 0,05%, 1.477 votos. E César Pontes, do PCO, 0,03%, 940 votos. Essa aí é a parcial para governador do estado do Rio Grande do Sul. A gente vai dar uma parcial agora para senador no Rio Grande do Sul, que tem 45,44% das urnas apuradas. O Sanderson, do PL, 30,73%, tem 1.597.445 votos. Marcel Van Hatten, do Novo, 30,72%. 1.597.163 votos. Manuela Dávila, do PSOL, tem 16,50%, 857.718 votos. Pimenta, do PT, 15,64%, tem 813.319 votos. Germano Rigotto, do MDB, 3,76%, tem 195.438 votos. Frederico Antunes, PSD, 1,87%, 97.099 votos. Daniela, 0,23%, 11.800 votos. Milton Cardoso, PSDB, 0,21%, 10.835 votos. Renato Jaguarão, do Cidadania, 0,15%, 8.005 votos. Tânia Pérez, do UP, 0,10%, 5.272 votos. Luciana do UP, 0,5, 2.517. Regis Zetur, PSTU, 1.734 votos. Henrique Jones, 1.092 votos. Essa foi uma parcial para senador aqui no Rio Grande do Sul.
1: 18 horas 28 minutos. Aqui você acompanha as principais informações sobre a votação e tudo mais das eleições gerais 2026. 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Agradecemos também ao pessoal que está nos acompanhando pelo Rádio FM, no sinal de 87,9 em Pedro Osório Cerrito, e também pela internet através do site da Portal, www.portalsufm.com, Radiosnet também, no YouTube da Prime TV. Vamos então agora com 100% das urnas apuradas em Pedro Osório, com 2.661 votos. Lula, do PT, com 54,55%. Logo após vem Flávio Bolsonaro com 1.841 votos, totalizando aí 37,74%. Escritor Augusto Cury do Avante, 148 votos, totalizando 3,03%. Ronaldo Caiado, 96 votos, totalizando 1,97%. Renan Santos, 111 votos, totalizando 2,28%. Zema, 4 votos, totalizando 0,08%. Samara, 5 votos, totalizando 0,10%. Clariana Barão, 6 votos, totalizando 0,12%. E Hertz Dias, 0 votos. E Edmilson Acosta, 2 votos, totalizando 0,04%. Também com 2 votos, veterinário Wilson Grassi e Rui Costa Pimenta, aí com 2 votos, totalizando aí 0,04%. Então, em Pedro Osório, com 100% das urnas apuradas, em primeiro lugar, o presidente do PT, Lula, com 2.261 votos. Logo após, Flávio Bolsonaro, com 1.841 votos do PL. 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Aqui você acompanha as principais notícias e o giro das informações das eleições gerais 2026.

0: Tá aí, 18 horas e 30 minutos, 18h30, nós vamos dar uma passadinha aí para deputado federal com 47,71% das urnas apuradas no Rio Grande do Sul. Maurício Marcon, do PL, tem 219.329 votos. Fernanda Melchiona, do PSOL, tem 122.398 votos. Giovanni Cherini, do PL, 117.744 votos. Alceu Moreira, MDB, 110.904 votos. Vamos ver quem mais. Rony Gabriel, do Podemos, 106.438 votos. Maria do Rosário, do PT, 80.954 votos. Afonso Rando, do PP, 73.838 votos. Anny Ortiz, do PP, 69.602 votos. Pedro Westphalen, do PP, 67.393 votos. Denise Pessoa, do PT, 65.257 votos. Covatti Filho, do PP, 63.600 votos. Bom Gás, do PT, 59.195 votos. Osmar Terra, do PL, 58.917 votos. Darley, do PSD, 54.524. Iago Morandi, do Novo, 47.595. Daiana Santos, do PC do B, 46.310. Lucas Redecker, do PSD, 45.692. Marcelo Moraes, do PL, 45.654. Marcon, do PT, 45.410. Diogo Siqueira, do PL, 45.103. Alexandre Lindemeyer, do PT, 43.814. Pompeu de Matos, PDT, 42.677. Gustavo Vitorino, Republicanos, 40.089. Afonso Mota, do PDT, 38.088. Felipe Camazotto, Comozato, do Novo, 36.536. Perondi, do PL, 35.172. Bibo Nunes, do PL, 34.993. Carlos Gomes, Republicano, 34.549. Juvenir Costela, MDB, 33.442. Laura Cito, do PT, 37.851. Juvenir Costela, MDB, 37.311. Daniel Trisiak, o Daniel da TV do PSDB, 36.612. Daqui a pouco mais, a gente dá mais informações para deputados do Rio Grande do Sul.
1: 18 horas 33 minutos, temos aqui então, portanto, dos governadores escolhidos aqui por Pedro Osório. Em primeiro lugar, Juliana Brizola, 2.189 votos, totalizando aí um percentual de 49,72%. Segundo lugar, vem Zuco, do PL, com 1.722 votos, totalizando 39,11%. Logo após, vem Gabriel Souza, do MDB, com 416 votos, totalizando 45% de votos. Marcelo Maranata, 64 votos, representando 1,45%. Priscila, 7 votos, totalizando 0,16%. Rejane de Oliveira, 4 votos, totalizando 0,09%. E César Pontes, com 1 voto, totalizando aí 0,02%. Então, portanto, Pedro Osório aí, para governador, elegeu aí Juliana Brizola nesse primeiro turno, com 2.189 votos. Logo após, Zuco do PL com 1.722 votos. Aqui no município de Pedro Osório, com 100% das urnas apuradas, a gente já deu um giro aí para presidente, agora para governador. Vamos conferindo em seguida aí para senador, aqui no município de Pedro Osório. Vamos conferindo então com 1.665 votos, Marcel Van Hatten, 20,32%. Sanderson, 1.613 votos, totalizando 19,69%. Manuela Dávila, 2.199 votos, totalizando 26,84%. Pimenta, 2.109 votos, totalizando 25,74%. Rigoto, 386 votos, totalizando 4,71%. Frederico Antunes, 105 votos, totalizando 1,28%. Daniela Mulheres Socialistas, 28 votos, 0,34%. Milton Cardoso, 11 votos.

0: Pimenta, com 2.109 votos, a diferença por 90 votos, 25,74%. Aí, os dois para aqui em Pedro Osório, para senador. 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
1: Tá aí então, vamos dar uma passadinha agora então para deputado estadual no Rio Grande do Sul. Deputados estaduais, 56,75% dos votos apurados. Professor Cláudio Branchieri, está com 83.599 votos do PL. Adri Cherini, do PL, 77.998 votos. Luciana Genro, do PSOL, 69.104. Delegado Zuco, do Republicanos, 68.481 votos. Joel Willem, PP, 67.903. Comandante Nádia, do PL, 57.857. Leonel Hadi, do PT, 52.895 votos. Guilherme Pazim, PP, 49.504. Matheus Gomes, PSOL, 49.262. Pepe Vargas, do PT, 47.796. Salco, do PL, 45.825. Roberto Luquezzi, MDB, 43.342. Paparico Bach, do PL, 42.333. Luciano Silveira, MDB, 39.009. Delegada Ana Tarouco, do PSD, 38.244. Delegada Nadine, do PSD, 35.033 votos. Adão Preto, do PT, 34.948 votos. Luiz Fernando Pires, PP, 33.091 votos. Jefferson Fernandes, PT, 33.053 votos. Dirceu Franciscon, do União, 30.446. Kelly Moraes, do PL, 30.346. Marcos Vinícius, do PP, 29.560 votos. Raleigh, do PT, 29.467 votos. Daiane Melo, PL, 29.205. Natasha, do PT, 29.079. Ronise Damascini, PP, 28.644. Beto Fontinel, do MDB, 28.417. Ramiro Rosário, do Novo, 28.078. Eduardo Loureiro, PDT, 27.786. O Salmo, do PP, 27.156. Rafael Braga, do MDB, 28.427. Nicole Weber Covatti, PP, 26.951. Bruna Molls, Podemos, 25.372. Humberto Matos, PCdoB, 25.088. Ronaldo Santini, Podemos, 24.490. Marcela Arruda, PSD, 24.419. Zé Nunes, do PT, 24.305. Essa aí foi uma parcial dos deputados mais votados no Rio Grande do Sul.
0: Vamos agora para o município vizinho de Cerrito, com 81,82% das urnas apuradas. Total de sessões são 22, foram 18 sessões apuradas, portanto faltando só 4 sessões para serem apuradas. Vamos conferindo para presidente Flávio Bolsonaro, 1.331 votos, totalizando 40,85%. Lula, 1.621 votos, totalizando 49,75%. Escritor Augusto Cury, com 132 votos, totalizando 4,05%. Ronaldo Caiado, 95 votos, totalizando aí percentual de 2,92%. Renan Santos, 62 votos, totalizando 1,90% dos votos. Zema, 7 votos, 0,21%. Samara, 4 votos, 0,12%. Clariana Barão, 3 votos, totalizando aí 0,09%. Hertz Dias, 1 voto, totalizando 0,03%. Edmilson Costa, 2 votos, totalizando 0,06%. Veterinário Wilson Grassi, 0 votos. E Rui Costa Pimenta, também com 0 votos. Ainda, portanto, com 81,8%.

0: 72% das urnas apuradas no município de Cerrito. A gente passou aí a parcial para presidente. Podemos conferir para governador aí também, então, no município de Cerrito. Vamos lá, então. Zuco, 1.350 votos, totalizando 46,47%. Juliana Brizola, 1.228 votos, totalizando 42,27%. Gabriel Souza, 274 votos, totalizando 9,43%. Marcelo Maranata, 49 votos, totalizando 1,69%. Priscila, 1 voto, totalizando 0,03%. Rejane de Oliveira, 2 votos, totalizando 0,07%. E César Pontes, com 1 voto, totalizando 0,03%. Então, portanto, aí para governador no município de Cerrito, com 81,82% das urnas atualizadas. Vamos ver, então, conferindo para senador. Podemos conferir aí, então, para senador no município de Cerrito, Sanderson. 1.282 votos, totalizando percentual de 23,51%. Marcel Van Hatten, 1.287 votos, totalizando 23,60%. Manuela Dávila, com 1.265 votos, totalizando 23,20%. Pimenta, com 1.195 votos, totalizando 21,91%. Rigoto, 281 votos, totalizando 5,15%. Frederico Antunes, com 84 votos, totalizando percentual de 1,54%. Daniela Mulheres Socialistas, com 17 votos, totalizando 0,31%. Milton Cardoso, 9 votos, totalizando 0,17%. Renato Jaguarão, 26 votos, totalizando 0,48%. Tânia Pérez, com 5 votos, totalizando 0,09%. Luciano, do MLB, com 2 votos, totalizando 0,04%. Regis Etur e Rick Jones, com 0 votos. Então, portanto, aí, com 81,82% das urnas apuradas no município de Cerrito, a gente conferiu aí para senador.
1: Vamos lá, então, dar uma parcial aí para você também. Para presidente da República, já, vamos ver aqui quanto que foi apurado, 36,60% das urnas apuradas. Flávio Bolsonaro, do PL, com 50,63%, 21.383.323 votos. Lula, do PT, com 41,23%, com 17.411.527 votos. Augusto Cury, do Avante, 2,95%, 1.244.362. Ronaldo Caiado, do PSD, com 2,39%, 1.007.558 votos. O Renan Santos, do Missão, 2,30%, 970.504. Romeu Zema, do Novo, 0,28%, 120.349 votos. Samara, do UP, 0,10%, 43.563. Clariana Barão, 0,04%, 15.388 votos. Hertz Dias, PSTU, 15.315 votos. Edmilson Costa, PCB, 7.844 votos. Wilson Grassi, do Democratas, 6.216. E Rui Costa Pimenta, 5.824 votos. Essa aí, uma parcial para presidente do Rio Grande do Sul. Vou passar também aqui, que eu consegui pegar agora, dos deputados aqui da região, deputado estadual. Maíra Lessa, 12.241 votos. Paula Mascarenhas, 21.295 votos. Arita Bergman, 16.088 votos. Luiz Marenco, 11.997 votos. E Pedro Pereira, de Canguçu, 9.500 votos. Essa aí é uma parcial para deputado estadual aqui da região.
0: 18 horas, 45 minutos. Vamos aqui, então, mandando um abraço a Andriara Silva, que está nos acompanhando. Obrigado pela companhia, pela audiência. Nos pediu aí para a gente conferir no município de Piratini as votações. Vamos conferindo, então, na primeira capital, Farroupilha. Neste momento, com 57,63% das urnas apuradas no município de Piratini. Vamos conferindo para presidente, primeiramente, Flávio Bolsonaro, com 2.703 votos, totalizando 41,27%. Lula, 3.256 votos, totalizando 49,71%. Escritor Augusto Cury, com 283 votos, totalizando 4,32%. Ronaldo Caiado, com 158 votos, representando 2,41%. Renan Santos, 135 votos, totalizando 2,06%. Zema, 7 votos, totalizando percentual de 0,11%. Samara, 2 votos, com 0,03%. Também com 2 votos, Hertz Dias. Clariana Barão, 3 votos, totalizando 0,05%. Edmilson Costa e veterinário Wilson Grassi, com 0 votos. E Rui Costa Pimenta, com 1 voto, totalizando 0,01%. Portanto, aí, os votos apurados neste momento no município de Piratini, na primeira capital farroupilha, com 64,41% das urnas apuradas. São 59 sessões, já foram 38 sessões aí atualizadas, faltam ainda 21 sessões aí no município de Piratini.
1: Vamos lá agora, então, com uma parcial para governador do estado do Rio Grande do Sul. 69,38% das urnas apuradas. Zuco do PL está com 58,30%, com 2.451.557 votos. Juliana Brizola, do PDT, 31,64%, 1.330.744 votos. Gabriel, do MDB, 8,27%, 347.753 votos. Marcelo Maranata, PSDB, 1,60%, 67.490. Priscila Voigt, do UP, 0,09%, 3.942 votos. Rejane Oliveira, do PSTU, 2.366 votos. César Pontes, do PCO, com 1.478 votos. Agora a gente vai dar uma parcial para senadores do Rio Grande do Sul. 69,39% das urnas apuradas. O Sanderson, do PL, 30,22%, está com 2.406.861 votos. Marcelo Van Hatten, do Novo, 30,20%, 2.405.297 votos. Manuela Dávila, do PSOL, 17,2%, 1.355.656 votos. Pimenta, do PT, 16,23%. 1.328.800 votos. Germano Rigotto, do MDB, 3,65%, 298.624 votos. Frederico Antunes, PSD, 155.361 votos. Daniela, 19.295 votos. Milton Cardoso, 18.136 votos. Renato Jaguarão, 13.014 votos. Tânia Pérez, 8.744 votos. Luciano, do MB, 4.034 votos. Rez Zetur, 2.745 votos. Henrique Jones, 1.666 votos.
0: Vamos conferindo, então, já que a gente conferiu para presidente no município de Piratini, vamos conferindo aí para governador. Zuco, com 2.768 votos, 42,16%. Juliana Brizola, com 2.968 votos, totalizando 45,21%. Gabriel Souza, com 738 votos, totalizando 11,24%. Marcelo Maranata, com 85 votos, totalizando 1,29%. Priscila, com 2 votos, totalizando 0,03%. Rejane de Oliveira, 4 votos, totalizando 0,06%. E César Pontes, com 0 votos, então, portanto, aí, com 64,41% das urnas apuradas no município de Piratini. Lembrando que são 59 sessões e até o presente momento foram contabilizadas aí 38 sessões. Rádio Portal CFM, agradecemos aí a audiência, pessoal que queira participar com a gente através do celular e WhatsApp 53 991 30 66 37. Esta é a Rádio Portal CFM nas eleições gerais 2026. Agradecemos a sua audiência e a sua companhia. Vamos a um bloco dos nossos apoiadores culturais e na sequência estamos de volta com um giro das principais notícias. Você acompanha aqui na Rádio Portal FM.
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Estamos de volta, neste momento, 18 horas e 58 minutos, Rádio Portal Sul FM, na cobertura das eleições gerais 2026. Agora, com 100% das urnas apuradas no município de Cerrito, vamos conferindo para presidente Lula, com 1.781 votos, totalizando 46,88%. Flávio Bolsonaro, com 1.678 votos, totalizando o percentual de 44,17%. Escritor Augusto Cury, com 139 votos, totalizando 3,66%. Ronaldo Caiado, com 112 votos, totalizando 2,95%. Renan Santos, 70 votos, totalizando 1,84% dos votos. Zema, 9 votos, totalizando 0,24%. Samara, 4 votos, totalizando 0,11%. Hertz Dias, 1 voto, totalizando 0,03%. Clariana Barão, 3 votos, totalizando 0,08%. Edmilson Costa, com 2 votos, totalizando 0,05%. Veterinário Wilson Grassi, com 0 votos, e Rui Costa Pimenta, com 0 votos. Então, portanto, as urnas, com 100% das urnas apuradas no município de Cerrito, Lula com 1.781 votos, totalizando 46,88%, e logo em seguida Flávio Bolsonaro, em segundo lugar, com 1.678 votos, totalizando percentual de 44,17% no município de Cerrito para presidente. Vamos então agora para governador do município de Cerrito, Zuco, com 1.711 votos, totalizando 50,06%. Juliana Brizola, 1.348 votos, totalizando 39,44%. Gabriel Souza, 303 votos, totalizando 8,86%. Marcelo Maranata, 51 votos, totalizando 1,49%. Priscila, 1 voto, totalizando 0,03%. Rejane de Oliveira, 2 votos, totalizando 0,06%. E César Pontes, também com 2 votos, totalizando 0,06%. Então, no município de Cerrito, para governador, em primeiro lugar, Zuco do PL, com 1.711 votos. E logo após, em seguida, aí, Juliana Brizola, do PDT, com 1.348 votos, totalizando aí o percentual de 39,44% aí no município de Cerrito. 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

0: Tá aí, 19:03, 19:03. Vamos a mais uma parcial para presidente da República, com 47,26% das urnas apuradas, um total de 54.746.502 votos válidos. Flávio Bolsonaro, do PL, tem 50,20%, tem 27.484.288 votos. Lula, do PT, 41,63%, tem 22.791.778 votos. Augusto Cury, do Avante, 2,26%, tem 1.618.252 votos. Ronaldo Caiado, 1.302.519. Renan Santos, do Missão, 1.269.583 votos. Zema, do Novo, 157.128 votos. Vamos agora uma parcial para governador do estado do Rio Grande do Sul. A parcial aí para governador. Zuco, do PL, tem 58,13%, 2.825.868 votos. Juliana Brizola, PDT, 31,70% dos votos, tem 1.541.056 votos. Gabriel, do MDB, 8,35%, 405.848 votos. Marcelo Maranata, do PSDB, 1,63%, 79.411 votos. A gente agora vai dar uma parcial para senador do Rio Grande do Sul, com 82,75% das urnas apuradas para senador. Sanderson, 30,10%, 2.865.325 votos. Marcelo Van Hatten, do Novo, quase empatado, 30,7%, 2.862.553 votos. Manuela Dávila, PSOL, 17,9%, 1.626.527 votos. Pimenta, do PT, 16,30%, 1.551.067 votos. Germano Rigotto, do MDB, 3,67%, 348.868 votos. Agora vamos ao parcial para deputado federal no Rio Grande do Sul, já está com 81,91% das urnas apuradas. O primeiro colocado aí, o Maurício Marcon, do PL, 325.825 votos. Fernanda Melchiona, do PSOL, 233.712 votos. Giovanni Cherini, PL, 193.540 votos. Rony Gabriel, do Podemos, 188.663 votos. Alceu Moreira, do MDB, 178.708 votos. Maria do Rosário, do PT, 145.399 votos. Afonso Rando, do PP, 125.444 votos. Anny Ortiz, do PP, 125.149 votos. Pedro Westphalen, PP, 105.944 votos. Kovács Filho, PP, 101.828 votos. Osmar Terra, do PL, 97.583 votos. Bongás, do PT, 94.110. Daiana Santos, PC, do B, 92.872 votos. Denise Pessoa, do PT, 88.873 votos. Darley, do PSD, 87.725 votos. Alexandre Lindemeyer, do PT, 80.355 votos. Gustavo Vitorino, republicano, 76.748. Lucas Redecker, PSD, 76.444 votos. José Sagalli, do PL, 76.833 votos. Marcon, do PT, 76.826 votos. Marcelo Moraes, PL, 73.245 votos. Pompeu de Matos, 67.876 votos. Afonso Mota, 67.612 votos. Peronde, do PL, 64.483 votos. Daniel, da TV, 58.734 votos. Isso aí só alguma parcial dos deputados do Rio Grande do Sul, deputado federal. Agora vamos dar uma parcial para deputados estaduais no Rio Grande do Sul. Professor Cláudio Branchieri, 107.254 votos. Adri Cherini, 106.894. Luciana Gerro, 105.824. Delegado Zuco, 100.366. Comandante Nádia, 92.550. Vamos ver aqui. Paparico Baque, 59.409. Pepe Vargas, 52.981 votos. Adão Preto, 52.287 votos. Delegada Nadine, 47.425 votos. Dirceu Franciscon, 46.284 votos. Marcos Vinícius, 43.963 votos. Vamos ver mais aqui. Rafael Braga, 38.948 votos. Nicole Weber Kovat, 33.799 votos. São algumas aí, deputados estaduais mais votados no Rio Grande do Sul.
1: Dezenove horas, dez minutos, 19:10, com 100% das urnas apuradas, vamos no município de Cerrito, vamos conferindo agora para senador. Para senador Sanderson, 1.627 votos, totalizando um percentual de 25,34% dos votos. Marcel Van Hatten, com 1.633 votos, totalizando 25,44%. Manuela Dávila, com 1.379 votos, totalizando 21,48%. Pimenta, com 1.311 votos, totalizando 20,42%. Rigoto, com 317 votos, totalizando 4,94%. Frederico Antunes, 91 votos, totalizando percentual de 1,42%. Daniela Mulheres Socialistas, 17 votos, totalizando 0,26%. Milton Cardoso, 10 votos, totalizando 0,16%. Renato Jaguarão, com 26 votos, totalizando 0,40%. Tânia Pérez, com 5 votos, totalizando 0,08%. Luciano, do MLB, com 4 votos, totalizando 0,06%. Regis Etur e Rick Jones, com 0 votos. Então, portanto, aí, com 100% das urnas apuradas no município de Cerrito, conferimos aí para senador. 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

Vamos lá então, 19 horas 12 minutos, para presidente no município de Pedro Osório, e escolheu Lula do PT com 2.661 votos. Em segundo lugar, Flávio Bolsonaro do PL com 1.841 votos. Para governador em Pedro Osório, escolheram Juliana Brizola com 2.189 votos. Em segundo lugar, Zuco com 1.722 votos. Para senador no município de Pedro Osório, escolheu Manuela Dávila com 2.199 votos. E em segundo lugar, Pimenta com 2.109 votos. Agora no município de Cerrito. Cerrito para presidente. Mais uma vez, presidente Lula com 1.781 votos. Em segundo lugar, Flávio Bolsonaro com 1.678 votos. Para governador, no município de Cerrito, vamos conferindo então para senador, no município de Cerrito, com 1.633 votos, Marcel Van Hatten, em primeiro lugar, e em segundo lugar, Sanderson, com 1.627 votos, em terceiro lugar, Manuela Dávila com 1.379 votos e o Pimenta em quarto lugar com 1.311 votos. Vamos conferindo então para governador no município de Cerrito. No município de Cerrito, Zuco com 1.711 votos em primeiro lugar. Em segundo lugar, Juliana Brizola com 1.348 votos. Então, aí, portanto, a votação aqui nos municípios de Pedro Osório e Cerrito, agora 19 horas e 13 minutos.

0: Tá aí, agora são 19 horas e 14 minutos, 19 e 14. A gente vai agradecendo aí a sintonia de você amigo ouvinte, que esteve ligado conosco aí acompanhando a nossa transmissão aqui pela Portal Sul FM, pela Prime TV. E a gente vai encerrando os nossos trabalhos. Aí foi dado o resultado de Pedro Osório aí completo, também da cidade do Cerrito. E agora vai ficar aí apenas o resultado do Rio Grande do Sul inteiro, do Brasil aí, em andamento, que ainda não foram apuradas todas as urnas. E a gente encerra por aqui os nossos trabalhos, deixando a você um grande abraço, agradecendo aos nossos apoiadores culturais que apoiaram aí o nosso trabalho aqui na Portal Sul FM. Um grande abraço a todos, uma boa noite, até lá, amigos. 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
1: 8 horas.
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0: 8h32.
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